0: especial. A Loja do Cidadão de São João da Pesqueira vai passar a integrar a Rede Nacional de Lojas do Cidadão, modelo de atendimento assente na digitalização e na prestação integrada de serviços. O município de Tarouca vai criar grupos de trabalho para ser revista a Carta Educativa Municipal e para elaboração da Estratégia Municipal para a Saúde e Bem-Estar e da Carta Municipal da Habitação. Os três documentos visam orientar o desenvolvimento do Conselho nos próximos anos, através de um diagnóstico da realidade local e da definição de políticas públicas nas áreas da educação, saúde e habitação. A revisão da Carta Educativa vai permitir adequar a rede escolar à evolução demográfica e às necessidades do território. Já a Estratégia Municipal para a Saúde e Bem-Estar, elaborada pela primeira vez, vai promover uma abordagem integrada entre as áreas da saúde, ação social, educação, desporto e ambiente. Novidade é também a Carta Municipal da Habitação, com a qual o município de Tarouca quer identificar as necessidades habitacionais do concelho, definir prioridades de intervenção e facilitar o acesso a programas de financiamento para habitação e reabilitação urbana. A Casa do Benfica de Viseu entra domingo em ação no campo da Areia da Charnac, em Leiria, para lutar pelo acesso à terceira eliminatória da Taça de Portugal de Futebol de Praia. Pela frente vai ter o Desportivo da Ilha, equipa com quem perdeu por 7-3 na passada jornada do Campeonato Nacional de Futebol de Praia, em partida da nona jornada da Série Norte. Caso ultrapasse esta segunda roda da taça, na terceira eliminatória, a Casa do Benfica de Viseu defrontará o vencedor do jogo entre Leixões e Varzim. Estas e outras são as notícias que atualizamos em estaçãodiariajornal.sapo.pt, também no site da Estação Diária Rádio em 908.fm.
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3: Bem-vindo ao 96.8, som de abertura na Estação Diária para mais Super Estação. E já de seguida voltamos à música com uma supernova. Eu volto já a seguir, até já.
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0: 10-13, José Alberto Ribeiro. Olha, estamos nós de novo em 9680. José Alberto Ribeiro, na Estação Diária. 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De segunda a domingo.
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0: São estes alguns dos temas que vamos desenvolver no Desporto da Estação Diária. O Académico de Viseu anunciou a contratação do guarda-redes brasileiro Everton Ferreira, de 28 anos, cedido pelo Barra FC do Brasil por uma temporada com opção de compra. O Tondela fechou mais duas contratações para o plantel orientado por Ricardo Costa, com a chegada do lateral esquerdo inglês Ian Mukanga e do central espanhol José Maria Garcia, conhecido por Farro. O Tondela venceu em casa a Académica por 2-1 em jogo de preparação para a época 2026-2027. A futebolista viziense Maria Luna Rodrigues foi convocada para a Seleção Nacional Feminina Sub-18, que vai disputar os 20º Jogos do Mediterrâneo em Itália. Agora é só ficarem atentos ao desenvolvimento destes e outros temas no Desporto da Estação Diária. 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
1: O Académico de Viseu oficializou a contratação do guarda-redes brasileiro Everton Ferreira, de 28 anos, cedido pelo Barra do Brasil, por uma temporada e com opção de compra. O guarda-redes, que foi titular nas últimas três épocas pelo Barra, somou 94 jogos, 40 partidas, 6 frigolos e foi eleito o melhor jogador da final do Campeonato Catarinense deste ano. Everton vai disputar a titularidade com o espanhol Marcos Lavín e Matheus Sampaio após as saídas de Domenech Gril, Bruno Brígido e Carlão. É o quarto reforço confirmado para a equipa de Bruno Pinheiro, depois de Alejandro Bastanza, Marcos Lavín e Cristian Ferreira. O Académico estreia-se na Primeira Liga a 9 de agosto, vai ser na Luz, frente ao Benfica. O Tondela fechou mais duas contratações para o plantel, orientado por Ricardo Costa, o lateral esquerdo inglês Yam Kanga e o central espanhol José Maria Garcia, conhecido como Farru. Yam Kanga, 21 anos, pode também atuar como central e passou pela formação do Bradford, Stoke e Watford da Inglaterra. Já Farru, de 25 anos, formou-se no Almeria, onde chegou a representar a equipa B e vestiu depois as camisolas do Cartagena e do Alcoyano. Na última época esteve ao serviço do Unionistas de Salamanca, onde somou 35 jogos. Os dois jogadores vão ter em Portugal e no Tondela a primeira experiência fora dos seus países de origem. O Tondela venceu em casa a Académica por 2-1, em jogo de preparação para a nova época na Liga 2 do futebol. A Académica abriu o marcador aos 9 minutos por Afonso Rodrigues. Cascavel empatou perto do intervalo e Zé Ricardo deu a vitória aos Oriverdes aos 90+1. Foi o quarto jogo de pré-época do Tondela, segundo em casa, com o técnico Ricardo Costa a rodar todo o plantel disponível. Nos jogos anteriores, o Tondela empatou a um gol com o Nacional, venceu o Varzim por 1-0 e perdeu com o Faf também por 1-0. O Tondela vai estrear-se na Liga 2 de Futebol, sem casa, no dia 8 de agosto, vai ser às 6 da tarde, frente ao Amarante. A futebolista viziense Maria Leonor Rodrigues foi convocada para a Seleção Nacional Feminina Sub-18, que vai disputar os 20 Jogos do Mediterrâneo, em Itália. A atleta do Sporting, que passou pelo Dinamo da Estação, Rainhados e Ferreira de Aves, integra a lista de 18 jogadoras chamadas pelo selecionador nacional José Paisana. Na fase inicial da competição, Portugal vai defrontar a Espanha, a 23 de agosto, Argélia, 25, e Marrocos, a 27. Seguem-se mais dois encontros, marcados para 29 e 31 de agosto ou de setembro, dependendo da classificação que este Sub-18 de Portugal alcance na fase de grupos. Toda a informação dos esportes está atualizada na Estação Diária Jornal.sapo.pt, também no site da Estação Diária Rádio, em 968.fm.
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3: Previsão do estado do tempo para as próximas 24 horas. O Instituto Português do Mar e da Atmosfera está a prever para o Distrito de Viseu céu pouco nublado ao limpo, com vento fraco, soprando fraco a moderado nas terras altas do norte e centro do país. O IPMA está ainda a prever uma pequena descida da temperatura, com o mercúrio dos termómetros a chegar aos 28 graus de máxima e a mínima a registrar valores perto dos 14 graus no Distrito de Viseu.
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1: Vamos fazer uma pequena pausa na música e logo a seguir temos o Diário da Estação. As notícias em destaque em 96.8. Já a seguir, fica bem ligado.

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0: São estas algumas das notícias que vamos destacar na edição do dia do Diário da Estação. O Expo Salão de Sernancelho volta a receber o Summer Fusion este ano entre 5 e 7 de agosto e já tem o cartaz fechado. São João da Pesqueira vai passar a ter uma loja do cidadão, resultado em um investimento superior a 1,5 milhões de euros na requalificação de um edifício municipal. O município de Tarouca vai criar grupos de trabalho para a elaboração de cartas municipais de educação, saúde e habitação. A Casa do Benfica de Viseu entra domingo em ação no campo da areia da Charneca e Liria para lutar pelo acesso à terceira eliminatória da Taça de Portugal de Futebol Praia. Agora é só ficarem atentos ao desenvolvimento destes e outros temas no Diário da Estação. 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

0: Duas horas.
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2: 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Hoje, para o Salão da Sardanceira, volta a receber o Summer Fusion. Este ano, entre 5 e 7 de agosto, e tem já o cartaz fechado. O festival arranca a 5 de agosto com a atuação dos SS e no dia 6, sobe ao palco Nuno Ribeiro. Na última noite do festival, dia 7 de agosto, vai atuar Diogo Pissarra. Organizado pelo município de Sernancelho, o Summer Fusion pretende reunir público de diferentes idades ao longo de 3 dias com animação e espetáculos. Os bilhetes já estão à venda na loja de turismo de Sernancelho, no espaço da Castanha e do Castanheiro e na Câmara Municipal. O passe geral custa 5€, os bilhetes diários para os concertos custam 3. O Summer Fusion vai voltar a decorrer no Expo Salão de Sernancelho. São João da Pesqueira vai ter uma nova loja do cidadão, resultado de um investimento superior a 1,5 milhão de euros na requalificação de um edifício municipal. O espaço é inaugurado na segunda-feira pelo Ministro Adjunto e da Reforma do Estado, Gonçalo Sarava Matias. Segundo o autarca Manuel Cordeiro, o investimento aproxima a administração pública dos cidadãos, simplifica o acesso aos serviços e dá uma nova utilidade a um edifício municipal. No novo espaço vão ficar concentrados vários serviços, desde a Autoridade Tributária e Segurança Social, Espaço Cidadão e serviços municipais como Tesouraria, Apoio Agrícola, Inserção Profissional e Ação Social. A loja do Cidadão de São João da Pesqueira vai passar a integrar a Rede Nacional de Lojas do Cidadão, modelo de atendimento assente na digitalização e na prestação integrada de serviços. O município de Tarouca vai criar grupos de trabalho para ser revista a Carta Educativa Municipal e para elaboração da Estratégia Municipal para a Saúde e Bem-Estar e da Carta Municipal da Habitação. Os 3 documentos visam orientar o desenvolvimento do Conselho nos próximos anos, através de um diagnóstico da realidade local e da definição de políticas públicas nas áreas da educação, saúde e habitação. A revisão da Carta Educativa vai permitir adequar a rede escolar à evolução demográfica e às necessidades do território. Já a Estratégia Municipal para a Saúde e Bem-Estar, elaborada pela primeira vez, vai promover uma abordagem integrada entre as áreas da saúde, ação social, educação, desporto e ambiente. Novidade é também a Carta Municipal da Habitação, com a qual o município de Tarouca quer identificar as necessidades habitacionais do Conselho, definir prioridades de intervenção e facilitar o acesso a programas de financiamento para habitação e reabilitação urbana. A Casa do Benfica de Viseu entra domingo em ação no campo da Areia da Charneca, em Leiria, para lutar pelo acesso à 3ª eliminatória da Taça de Portugal de Futebol de Praia. Pela frente vai ter o Desportivo da Ilha, equipa com quem perdeu por 7-3 na passada jornada do Campeonato Nacional de Futebol de Praia, em partida da 9ª jornada da Série Norte. Caso ultrapasse esta 2ª roda da taça, na 3ª eliminatória, a Casa do Benfica de Viseu defrontará o vencedor do jogo entre Leixões e Varzim. Estas e outras são as notícias que atualizamos em estaçãodiariajornal.sapo.pt, também no site da Estação Diária Rádio em 968.fm. 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
3: Começa agora mais uma hora de música sem parar na Estação Diária. Bem-vindo! Para começar, ouvimos um tema em português. A seguir tenho preparado para ti uma super nova música acabada de estrear para ouvires com a máxima atenção na tua Estação Diária 96.8 FM.
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0: 10-13, José Alberto Ribeiro. De volta à hora para vos darmos a conhecer os temas mais comerciais da rádio. José Alberto Ribeiro, na Estação Diária. Estivemos aí com o melhor da música que vai rodando na antena da Estação Diária. Não percam as notícias. Prometemos regressar em força de segunda a domingo.
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2: Bem-vindo à Estação Diária. 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
5: São estes alguns dos temas que vamos desenvolver no desporto da Estação Diária. O Académico de Viseu anunciou a contratação do guarda-redes brasileiro Everton Ferreira, de 28 anos, cedido pelo Barra FC do Brasil por uma temporada com opção de compra. O Tondela fechou mais duas contratações para o plantel orientado por Ricardo Costa, com a chegada do lateral esquerdo inglês Ian Canga e do central espanhol José Maria Garcia, conhecido por Farro. O Tondela venceu em casa a Académica por 2-1 em jogo de preparação para a época 2026-2027. A futebolista viziense Maria Luna Rodrigues foi convocada para a Seleção Nacional Feminina Sub-18, que vai disputar os 20º Jogos do Mediterrâneo em Itália. Agora é só ficarem atentos ao desenvolvimento destes e outros temas no desporto da Estação Diária.
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1: O Académico de Viseu oficializou a contratação do guarda-redes brasileiro Everton Ferreira, de 28 anos, cedido pelo Barra do Brasil, por uma temporada e com opção de compra. O guarda-redes, que foi titular nas últimas 3 épocas pelo Barra, somou 94 jogos, 40 partidas, 6 sofrer golos e foi eleito o melhor jogador da final do Campeonato Catarinense deste ano. Everton vai disputar a titularidade com o espanhol Marcos Lavín e Matheus Sampaio após as saídas de Domenech Grilo, Bruno Brigid e Carlão. É o quarto reforço confirmado para a equipa de Bruno Pinheiro, depois de Alejandro Bastanza, Marcos Lavín e Cristian Ferreira. O Académico estreia-se na Primeira Liga a 9 de agosto, vai ser na Luz, frente ao Benfica. O Tondela fechou mais 2 contratações para o plantel, orientado por Ricardo Costa. O lateral esquerdo inglês Yam Kanga e o central espanhol José Maria Garcia, conhecido como Farru. Yam Kanga, 21 anos, pode também atuar como central e passou pela formação do Bradford, Stoke e Watford da Inglaterra. Já Farru, de 25 anos, formou-se no Almeria, onde chegou a representar a equipa B e vestiu depois as camisolas do Cartagena e do Alcoyano. Na última época esteve ao serviço do Unionistas de Salamanca, onde somou 35 jogos. Os dois jogadores vão ter em Portugal e no Tondela a primeira experiência fora dos seus países de origem. O Tondela venceu em casa a Académica por 2-1, em jogo de preparação para a nova época na Liga 2 de futebol. A Académica abriu o marcador aos 9 minutos por Afonso Rodrigues, Cascavel empatou perto do intervalo e Zé Ricardo deu a vitória aos Oriverdes aos 90+1. Foi o quarto jogo de pré-época do Tondela, segundo em casa, com o técnico Ricardo Costa a rodar todo o plantel disponível. Nos jogos anteriores, o Tondela empatou a 1 golo com o Nacional, venceu o Varzim por 1-0 e perdeu com o Faf também por 1-0. O Tondela vai estrear-se na Liga 2 de Futebol, sem casa, no dia 8 de agosto, vai ser às 6 da tarde, frente ao Amarante. A futebolista viziense Maria Leonor Rodrigues foi convocada para a Seleção Nacional Feminina Sub-18, que vai disputar os 20 Jogos do Mediterrâneo, em Itália. A atleta do Sporting, que passou pelo Dinamo da Estação, Ranhados e Ferreira de Aves, integra a lista de 18 jogadoras chamadas pelo selecionador nacional José Paisana. Na fase inicial da competição, Portugal vai defrontar a Espanha, a 23 de agosto, Argélia, a 25 e Marrocos, a 27. Seguem-se mais 2 encontros, marcados para 29 e 31 de agosto ou 1 de setembro, dependendo da classificação que este Sub-18 de Portugal alcance na fase de grupos. Toda a informação dos esportes está atualizada na Estação Diária jornal.sapo.pt, também no site da Estação Diária Rádio em 968.fm. 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
2: Previsão do estado do tempo para as próximas 24 horas. O Instituto Português do Mar e da Atmosfera está a prever para o Distrito de Viseu céu pouco nublado ao limpo, com vento fraco, soprando fraco a moderado nas terras altas do norte e centro do país. O IPMA está ainda a prever uma pequena descida da temperatura, com o mercúrio dos termómetros a chegar aos 28 graus de máxima e a mínima a registrar valores perto dos 14 graus no Distrito de Viseu.
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0: 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RT Ricardo Teixeira.
6: Olá pessoal, bem-vindos ao KIPs and Secrets.
0: Ricardo Teixeira, o imparável.
6: Hoje vou falar sobre alguns pontos que são muito importantes quando nós fazemos um Facebook Live.
0: É o fim de semana.
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0: São estas algumas das notícias que vamos destacar na edição do dia do Diário da Estação. O Expo Salão de Sermancelho volta a receber o Summer Fusion este ano entre 5 e 7 de agosto e já tem o cartaz fechado. São João da Pesqueira vai passar a ter uma loja do cidadão, resultado em um investimento superior a 1,5 milhões de euros na requalificação de um edifício municipal. O município de Tarouca vai criar grupos de trabalho para a elaboração de cartas municipais de educação, saúde e habitação. A Casa do Benfica de Viseu entra domingo em ação no campo da areia da Charneca e Liria para lutar pelo acesso à terceira eliminatória da Taça de Portugal no futebol praia. Agora é só ficarem atentos ao desenvolvimento destes e outros temas no Diário da Estação. 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

0: 10 horas.
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2: 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Hoje para o Salão da Sardaceira volta a receber o Summer Fusion, este ano entre 5 e 7 de agosto, e tem já o cartaz fechado. O festival arranca a 5 de agosto com a atuação dos Excesso e no dia 6 sobe ao palco Nuno Ribeiro. Na última noite do festival, dia 7 de agosto, vai atuar Diogo Pissarra. Organizado pelo município de Sernancelho, o Summer Fusion pretende reunir público de diferentes idades ao longo de 3 dias com animação e espetáculos. Os bilhetes já estão à venda na loja de turismo de Sernancelho, no espaço da Castanha e do Castanheiro e na Câmara Municipal. O passe geral custa 5 euros, os bilhetes diários para os concertos custam 3. O Summer Fusion vai voltar a decorrer no Expo Salão de Sernancelho. São João da Pesqueira vai ter uma nova loja do cidadão, resultado de um investimento superior a 1,5 milhão de euros na requalificação de um edifício municipal. O espaço é inaugurado na segunda-feira pelo Ministro Adjunto e da Reforma do Estado, Gonçalo Sarava Matias. Segundo o autarca, Manuel Cordeiro, o investimento aproxima a administração pública dos cidadãos, simplifica o acesso aos serviços e dá uma nova utilidade a um edifício municipal. No novo espaço vão ficar concentrados vários serviços, desde a Autoridade Tributária, Segurança Social, Espaço Cidadão e serviços municipais como Tesouraria, Apoio Agrícola, Inserção Profissional e Ação Social. A loja do Cidadão de São João da Pesqueira vai passar a integrar a Rede Nacional de Lojas do Cidadão, modelo de atendimento assente na digitalização e na prestação integrada de serviços. O município de Tarouca vai criar grupos de trabalho para ser revista a Carta Educativa Municipal e para elaboração da Estratégia Municipal para a Saúde e Bem-Estar e da Carta Municipal da Habitação. Os três documentos visam orientar o desenvolvimento do Conselho nos próximos anos, através de um diagnóstico da realidade local e da definição de políticas públicas nas áreas da educação, saúde e habitação. A revisão da Carta Educativa vai permitir adequar a rede escolar à evolução demográfica e às necessidades do território. Já a Estratégia Municipal para a Saúde e Bem-Estar, elaborada pela primeira vez, vai promover uma abordagem integrada entre as áreas da saúde, ação social, educação, desporto e ambiente. Novidade é também a Carta Municipal da Habitação, com a qual o município de Tarouca quer identificar as necessidades habitacionais do concelho, definir prioridades de intervenção e facilitar o acesso a programas de financiamento para habitação e reabilitação urbana. A Casa do Benfica de Viseu entra domingo em ação no campo da Areia da Charneca, em Leiria, para lutar pelo acesso à terceira eliminatória da Taça de Portugal de Futebol de Praia. Pela frente vai ter o Desportivo da Ilha, equipa com quem perdeu por 7-3 na passada jornada do Campeonato Nacional de Futebol de Praia, em partida da nona jornada da Série Norte. Caso ultrapasse esta segunda roda da taça, na terceira eliminatória, a Casa do Benfica de Viseu defrontará o vencedor do jogo entre Leixões e Varzim. Estas e outras são as notícias que atualizamos em estaçãodiariajornal.sapo.pt, também no site da Estação Diária Rádio em 968.fm. 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
4: De regresso à informação na Estação Diária. Já daqui a pouco vem o Diário da Estação, na Estação Oficial de Viseu.
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2: Estes são os primeiros minutos desta emissão Super Estação. A Rádio Oficial de Viseu tem um espaço de emissão especialmente pensado para te dar mais grandes músicas. Continua ligado no 96.8 na playlist da Estação Diária. Volto já a seguir, deixa-te ficares.
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0: 10-13, José Alberto Ribeiro. Muito bem, som de abertura em mais um espaço de emissão na Estação Diária. José Alberto Ribeiro, na Estação Diária. Temos aí mais informação relativa às diferentes bandas que vão rodando na Estação Diária, de segunda a domingo.
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1: Soltas da Estação, as informações mais relevantes e recentes sobre os artistas da moda, aqueles que estão durante todo o dia em 96.8. 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
0: São estes alguns dos temas que vamos desenvolver no Desporto da Estação Diária. O Académico Viseu anunciou a contratação do guarda-redes brasileiro Everton Ferreira, de 28 anos, cedido pelo Barra FC do Brasil por uma temporada com opção de compra. O Tondela fechou mais duas contratações para o plantel orientado por Ricardo Costa, com a chegada do lateral esquerdo inglês Ian Canga e do central espanhol José Maria Garcia, conhecido por Farro. O Tondela venceu em casa a Académica por 2-1 em jogo de preparação para a época 2026-2027. A futebolista viziense Maria Luna Rodrigues foi convocada para a Seleção Nacional Feminina Sub-18, que vai disputar os 20 Jogos do Mediterrâneo em Itália. Agora é só ficarem atentos ao desenvolvimento destes e outros temas no Desporto da Estação Diária. 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
2: O Académico de Viseu oficializou a contratação do guarda-redes brasileiro Everton Ferreira, de 28 anos, cedido pelo Barra do Brasil, por uma temporada e com opção de compra. O guarda-redes, que foi titular nas últimas 3 épocas pelo Barra, somou 94 jogos, 40 partidas, 6 sofrer golos e foi eleito o melhor jogador da final do Campeonato Catarinense deste ano. Everton vai disputar a titularidade com o espanhol Marcos Lavín e Matheus Sampaio após as saídas de Domenech Grilo, Bruno Brigidi e Carlão. É o quarto reforço confirmado para a equipa de Bruno Pinheiro, depois de Alejandro Bastanza, Marcos Lavín e Cristian Ferreira. O Académico estreia-se na Primeira Liga a 9 de agosto, vai ser na Luz, frente ao Benfica. O Tondela fechou mais 2 contratações para o plantel, orientado por Ricardo Costa. O lateral esquerdo inglês Yam Kanga e o central espanhol José Maria Garcia, conhecido como Farru. Yam Kanga, 21 anos, pode também atuar como central e passou pela formação do Bradford, Stoke e Watford da Inglaterra. Já Farru, de 25 anos, formou-se no Almeria, onde chegou a representar a equipa B e vestiu depois as camisolas do Cartagena e do Alcoyano. Na última época esteve ao serviço do Unionistas de Salamanca, onde somou 35 jogos. Os 2 jogadores vão ter em Portugal e no Tondela a primeira experiência fora dos seus países de origem. O Tondela venceu em casa a Académica por 2-1, em jogo de preparação para a nova época na Liga 2 do futebol. A Académica abriu o marcador aos 9 minutos por Afonso Rodrigues. Cascavel empatou perto do intervalo e Zé Ricardo deu a vitória aos Oriverdes aos 90+1. Foi o quarto jogo de pré-época do Tondela, segundo em casa, com o técnico Ricardo Costa a rodar todo o plantel disponível. Nos jogos anteriores, o Tondela empatou a 1 gol com o Nacional, venceu o Varzim por 1-0 e perdeu com o Faf também por 1-0. O Tondela vai estrear-se na Liga 2 de Futebol, sem casa, no dia 8 de agosto, vai ser às 6 da tarde, frente ao Amarante. A futebolista viziense Maria Lima Rodrigues foi convocada para a Seleção Nacional Feminina Sub-18, que vai disputar os 20 Jogos do Mediterrâneo, em Itália. A atleta do Sporting, que passou pelo Dinamo da Estação, Ranhados e Ferreira Naves, integra a lista de 18 jogadoras chamadas pelo selecionador nacional José Paisana. Na fase inicial da competição, Portugal vai defrontar a Espanha, a 23 de agosto, a Argélia, a 25 e Marrocos, a 27. Seguem-se mais 2 encontros, marcados para 29 e 31 de agosto ou de setembro, dependendo da classificação que este Sub-18 de Portugal alcance na fase de grupos. Toda a informação do desporto está atualizada na Estação Diária jornal.sapo.pt, também no site da Estação Diária Rádio, em 968.fm.
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1: Previsão do estado do tempo para as próximas 24 horas. O Instituto Português do Mar e da Atmosfera está a prever para o Distrito de Viseu céu pouco nublado ao limpo, com vento fraco, superando fraco a moderado nas terras altas do norte e centro do país. O IPMA está ainda a prever uma pequena descida da temperatura, com o mercúrio dos termómetros a chegar aos 28 graus de máxima e a mínima a registrar valores perto dos 14 graus no Distrito de Viseu.
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3: Mais uma pista de dança, o melhor do som house e eletrónica na Estação Diária. Só para quem gosta de batidas mais aceleradas. Lá mais para a frente, a seguir ao sinal horário das 23, temos 3 horas de emissão. Basta ficares bem ligado em 96.8 com a Estação Diária.
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0: Setas, Carlos Manuel Costa. Aí estamos para mais uma grande hora de emissão na estação diária. Está já alinhada mais uma super malha em 9680. Carlos Manuel Costa, na estação diária. Para continuarmos em grande ritmo aqui em 9680, já a seguir vamos ficar com as ondas da estação que estão a chegar à antena na estação diária, de segunda a domingo.
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0: Já daqui a pouco vem o Diário da Estação, na Estação Oficial de Viseu. Logo a seguir volto com mais música sem parar. Fica por aí.
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2: São estas algumas das notícias que vamos destacar na edição do dia do Diário da Estação. O distrito de Viseu tem hoje 23 dos seus 24 concelhos em situação de risco muito elevado de incêndio rural, segundo o Instituto Português do Mar e da Atmosfera. O município de Castro Daire assinou um protocolo de colaboração com o Núcleo de Viseu da Liga dos Combatentes. O Expo Salão de Sermancei volta a receber o Summer Fusion este ano entre 5 e 7 de agosto e já tem o cartaz fechado. A nadadora do Académico de Viseu, Maria Miguel Lopes, conquistou a medalha de ouro nos 100 metros bruços no Campeonato Nacional de Infantis disputado nas Piscinas das Manteigas, em Setúbal. Agora é só ficarem atentos ao desenvolvimento destes e outros temas no Diário da Estação.
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0: 24 horas.
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2: 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Hoje, para o Salão da Sardanceira, volta a receber o Summer Fusion. Este ano, entre 5 e 7 de agosto, e tem já o cartaz fechado. O festival arranca a 5 de agosto com a atuação dos SS e no dia 6, sobe ao palco Nuno Ribeiro. Na última noite do festival, dia 7 de agosto, vai atuar Diogo Pissarra. Organizado pelo município de Sernancelho, o Summer Fusion pretende reunir público de diferentes idades ao longo de 3 dias com animação e espetáculos. Os bilhetes já estão à venda na loja de turismo de Sernancelho, no espaço da Castanha e do Castanheiro e na Câmara Municipal. O passe geral custa 5€. Os bilhetes diários para os concertos custam 3. O Summer Fusion vai voltar a decorrer no espaço-salão de Sernancelho. São João da Pesqueira vai ter uma nova loja do cidadão, resultado de um investimento superior a 1,5 milhão de euros na requalificação de um edifício municipal. O espaço é inaugurado na segunda-feira pelo Ministro Adjunto e da Reforma do Estado, Gonçalo Sarava Matias. Segundo o autarca, Manuel Cordeiro, o investimento aproxima a administração pública dos cidadãos, simplifica o acesso aos serviços e dá uma nova utilidade a um edifício municipal. No novo espaço vão ficar concentrados vários serviços, desde a Autoridade Tributária e Segurança Social, Espaço Cidadão e serviços municipais como Tesouraria, Apoio Agrícola, Inserção Profissional e Ação Social. A Loja do Cidadão de São João da Pesqueira vai passar a integrar a Rede Nacional de Lojas do Cidadão, modelo de atendimento assente na digitalização e na prestação integrada de serviços. O município de Tarouca vai criar grupos de trabalho para ser revista a Carta Educativa Municipal e para elaboração da Estratégia Municipal para a Saúde e Bem-Estar e da Carta Municipal da Habitação. Os 3 documentos visam orientar o desenvolvimento do Conselho nos próximos anos, através de um diagnóstico da realidade local e da definição de políticas públicas nas áreas da educação, saúde e habitação. A revisão da Carta Educativa vai permitir adequar a rede escolar à evolução demográfica e às necessidades do território. Já a Estratégia Municipal para a Saúde e Bem-Estar, elaborada pela primeira vez, vai promover uma abordagem integrada entre as áreas da saúde, ação social, educação, desporto e ambiente. Novidade é também a Carta Municipal da Habitação, com a qual o município de Tarouca quer identificar as necessidades habitacionais do concelho, definir prioridades de intervenção e facilitar o acesso a programas de financiamento para habitação e reabilitação urbana. A Casa do Benfica de Viseu entra domingo em ação no campo da Areia da Charneca, em Leiria, para lutar pelo acesso à terceira eliminatória da Taça de Portugal de Futebol de Praia. Pela frente vai ter o Desportivo da Ilha, equipa com quem perdeu por 7-3 na passada jornada do Campeonato Nacional de Futebol de Praia, em partida da 9ª jornada da Série Norte. Caso ultrapasse esta segunda roda da taça, na terceira eliminatória, a Casa do Benfica de Viseu defrontará o vencedor do jogo entre Leixões e Varzim. Estas e outras são as notícias que atualizamos em estaçãodiariajornal.sapo.pt, também no site da Estação Diária Rádio em 968.fm. 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
4: Ainda tempo para ficarmos por dentro dos principais destaques que à hora certa irão fazer parte do Diário da Estação, em 96.8.
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3: Ora viva, voltámos à antena depois do sinal horário e logo a seguir destacamos algumas das músicas que mais estão a bater no mercado nacional. Supernova na Estação Diária. Fiquem bem.
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0: 8 a 5, Gonçalo Correia.
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1: A rádio oficial Viseu tem um espaço de 3 horas de emissão especialmente pensado para quem gosta do house e eletrónica. Pista de dança, contamos contigo.
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2: Estamos de regresso à hora. Temos aí mais informação relativa às diferentes bandas que vamos rodando na Estação Diária. Soltas da Estação em 96.8 FM. Até já.
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0: Exceção Diária. Boa noite. Para quem está atento à informação de caráter desportivo, depois do Bloco Comercial, vem aí os destaques e as notícias atualizadas nesta sessão diária. Iremos voltar para a segunda meia hora desta emissão Super Estação.
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5: São estes alguns dos temas que vamos desenvolver no Desporto da Estação Diária. O Académico Viseu anunciou a contratação do guarda-redes brasileiro Everton Ferreira, de 28 anos, cedido pelo Barra FC do Brasil por uma temporada com opção de compra. O Tondela fechou mais duas contratações para o plantel orientado por Ricardo Costa, com a chegada do lateral esquerdo inglês Ian Mukanga e do central espanhol José Maria Garcia, conhecido por Farro. O Tondela venceu em casa a Académica por 2-1 em jogo de preparação para a época 2026-2027. A futebolista viziense Maria Leonor Rodrigues foi convocada para a Seleção Nacional Feminina Sub-18, que vai disputar os 20 Jogos do Mediterrâneo em Itália. Agora é só ficarem atentos ao desenvolvimento destes e outros temas no Desporto da Estação Diária.
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3: Já a seguir, bloco de informação desportiva às 4:30.
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4: O Académico de Viseu oficializou a contratação do guarda-redes brasileiro Everton Ferreira, de 28 anos, cedido pelo Barra do Brasil, por uma temporada e com opção de compra. O guarda-redes, que foi titular nas últimas três épocas pelo Barra, somou 94 jogos, 40 partidas, 6 sofrer golos e foi eleito o melhor jogador da final do Campeonato Catarinense deste ano. Everton vai disputar a titularidade com o espanhol Marcos Lavín e Matheus Sampaio após as saídas de Domenech Grilo, Bruno Brígido e Carlão. É o quarto reforço confirmado para a equipa de Bruno Pinheiro, depois de Alejandro Bastanza, Marcos Lavín e Cristian Ferreira. O Académico estreia-se na Primeira Liga a 9 de agosto, vai ser na Luz, frente ao Benfica. O Tondela fechou mais duas contratações para o plantel, orientado por Ricardo Costa. O lateral esquerdo inglês Yam Kanga e o central espanhol José Maria Garcia, conhecido como Farru. Yam Kanga, 21 anos, pode também atuar como central e passou pela formação do Bradford, Stoke e Watford da Inglaterra. Já Farru, de 25 anos, formou-se no Almeria, onde chegou a representar a equipa B e vestiu depois as camisolas do Cartagena e do Alcoiano. Na última época esteve ao serviço do Unionistas de Salamanca, onde somou 35 jogos. Os dois jogadores vão ter em Portugal e no Tondela a primeira experiência fora dos seus países de origem. O Tondela venceu em casa a Académica por 2-1, em jogo de preparação para a nova época na Liga 2 do futebol. A Académica abriu o marcador aos 9 minutos por Afonso Rodrigues. Cascavel empatou perto do intervalo e Zé Ricardo deu a vitória aos Oriverdes aos 90+1. Foi o quarto jogo de pré-época do Tondela, segundo em casa, com o técnico Ricardo Costa a rodar todo o plantel disponível. Nos jogos anteriores, o Tondela empatou a um golo com o Nacional, venceu o Varzim por 1-0 e perdeu com o Faf também por 1-0. O Tondela vai estrear-se na Liga 2 de Futebol, sem casa, no dia 8 de agosto, vai ser às 6 da tarde, frente ao Amarante. A futebolista viziense Maria Leonor Rodrigues foi convocada para a Seleção Nacional Feminina Sub-18, que vai disputar os 20 Jogos do Mediterrâneo, em Itália. A atleta do Sporting, que passou pelo Dinamo da Estação, Ranhados e Ferreira de Aves, integra a lista de 18 jogadoras chamadas pelo selecionador nacional José Paisana. Na fase inicial da competição, Portugal vai defrontar a Espanha, a 23 de agosto, a Argélia, a 25 e Marrocos, a 27. Seguem-se mais dois encontros, marcados para 29 e 31 de agosto ou de setembro, dependendo da classificação que este Sub-18 de Portugal alcance na fase de grupos. Toda a informação do desporto está atualizada na Estação Diária jornal.sapo.pt, também no site da Estação Diária Rádio em 968.fm.
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3: 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Previsão do estado do tempo para as próximas 24 horas. O Instituto Português do Mar e da Atmosfera está a prever para o Distrito de Viseu céu pouco nublado ao limpo, com vento fraco, superando fraco a moderado nas terras altas do norte e centro do país. O IPMA está ainda a prever uma pequena descida da temperatura, com o mercúrio dos termómetros a chegar aos 28 graus de máxima e a mínima a registrar valores perto dos 14 graus no Distrito de Viseu.
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0: 1013. José Alberto Ribeiro. Ora viva, nos próximos minutos há mais música na Estação Oficial Viseu. José Alberto Ribeiro, na Estação Diária. Vamos avançar para os destaques que, à hora certa, irão fazer parte do Diário da Estação, de segunda a domingo, na Estação Oficial de Viseu.
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1: Para vos darmos a saber as novidades do Diário da Estação, iremos convidar-vos para estarem atentos aos destaques que iremos ouvir já de seguida. Retomaremos a hora para partilhar o melhor da música em 96.80. Até já!

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2: 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São estes alguns dos temas que vamos desenvolver no Desporto da Estação Diária. A Argentina e a Espanha defrontam-se este domingo na final do Mundial 2026, naquele que será o primeiro duelo entre as duas seleções na decisão de um campeonato do mundo. O Castro Deira anunciou João Pica como treinador da equipa principal para a época 2026-2027, temporada que marca o regresso do clube ao Campeonato de Portugal. Viseu recebe no dia 26 de setembro a quinta edição do BTT Noturno Luso Fosco. O Museu do Caramulo tem para ver uma exposição que reúne alguns dos mais emblemáticos carros da história da Fórmula 1, objetos originais de pilotos e simuladores de condução. Agora é só ficarem atentos ao desenvolvimento destes e outros temas no Desporto da Estação Diária.
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0: 5 horas.
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2: 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Hoje para o Salão da Sardacilha volta a receber o Summer Fusion. Este ano entre 5 e 7 de agosto e tem já o cartaz fechado. O festival arranca a 5 de agosto com a atuação dos SS e no dia 6 sobe ao palco Nuno Ribeiro. Na última noite do festival, dia 7 de agosto, vai atuar Diogo Pissarra. Organizado pelo município de Sernancelho, o Summer Fusion pretende reunir público de diferentes idades ao longo de 3 dias com animação e espetáculos. Os bilhetes já estão à venda na loja de turismo de Sernancelho, no espaço da Castanha e do Castanheiro e na Câmara Municipal. O passe geral custa 5 euros, os bilhetes diários para os concertos custam 3. O Summer Fusion vai voltar a decorrer no Expo Salão de Sernancelho. São João da Pesqueira vai ter uma nova loja do cidadão, resultado de um investimento superior a 1,5 milhão de euros na requalificação de um edifício municipal. O espaço é inaugurado na segunda-feira pelo Ministro Adjunto e da Reforma do Estado, Gonçalo Sarava Matias. Segundo o autarca, Manuel Cordeiro, o investimento aproxima a administração pública dos cidadãos, simplifica o acesso aos serviços e dá uma nova utilidade a um edifício municipal. No novo espaço vão ficar concentrados vários serviços, desde a Autoridade Tributária, Segurança Social, Espaço Cidadão e serviços municipais como Tesouraria, Apoio Agrícola, Inserção Profissional e Ação Social. A loja do Cidadão de São João da Pesqueira vai passar a integrar a Rede Nacional de Lojas do Cidadão, modelo de atendimento assente na digitalização e na prestação integrada de serviços. O município de Tarouca vai criar grupos de trabalho para ser revista a Carta Educativa Municipal e para elaboração da Estratégia Municipal para a Saúde e Bem-Estar e da Carta Municipal da Habitação. Os 3 documentos visam orientar o desenvolvimento do Conselho nos próximos anos, através de um diagnóstico da realidade local e da definição de políticas públicas nas áreas da educação, saúde e habitação. A revisão da Carta Educativa vai permitir adequar a rede escolar à evolução demográfica e às necessidades do território. Já a Estratégia Municipal para a Saúde e Bem-Estar, elaborada pela primeira vez, vai promover uma abordagem integrada entre as áreas da saúde, ação social, educação, desporto e ambiente. Novidade é também a Carta Municipal da Habitação, com a qual o município de Tarouca quer identificar as necessidades habitacionais do concelho, definir prioridades de intervenção e facilitar o acesso a programas de financiamento para habitação e reabilitação urbana. A Casa do Benfica de Viseu entra domingo em ação no campo da Areia da Charneca, em Leiria, para lutar pelo acesso à terceira eliminatória da Taça de Portugal de Futebol de Praia. Pela frente vai ter o Desportivo da Ilha, equipa com quem perdeu por 7-3 na passada jornada do Campeonato Nacional de Futebol de Praia, em partida da 9ª jornada da Série Norte. Caso ultrapasse esta segunda roda da taça, na terceira eliminatória, a Casa do Benfica de Viseu defrontará o vencedor do jogo entre Leixões e Varzim. Estas e outras são as notícias que atualizamos em estaçãodiariajornal.sapo.pt, também no site da Estação Diária Rádio em 968.fm. 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
3: Estamos aí de regresso para quem segue regularmente a Estação Oficial de Viseu. Ouvimos Tuga da Estação na Estação Diária. Supernova é o som que iremos recomendar já de seguida. Até já!
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0: Estação Diária, boa noite. Para escutares na próxima sequência que preparámos na playlist da Estação Diária, Soltas da Estação. E logo a seguir, vêm os temas que merecem relevo nos diferentes tops do mercado da música. Até já.
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0: Estação Diária, boa noite. Atualizamos os principais títulos das notícias de caráter desportivo. Vêm os comerciais e o bloco de informação. Voltaremos para a segunda meia hora com muito mais energia. Fiquem bem.
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4: São estes alguns dos temas que vamos desenvolver no Desporto da Estação Diária. O Académico Viseu anunciou a contratação do guarda-redes brasileiro Everton Ferreira, de 28 anos, cedido pelo Barra FC do Brasil por uma temporada com opção de compra. O Tondela fechou mais duas contratações para o plantel orientado por Ricardo Costa, com a chegada do lateral esquerdo inglês Ian Mukanga e do central espanhol José María García, conhecido por Farro. O Tondela venceu em casa a Académica por 2-1 em jogo de preparação para a época 2026-2027. A futebolista viziense Maria Luna Rodrigues foi convocada para a Seleção Nacional Feminina Sub-18, que vai disputar os 20º Jogos do Mediterrâneo em Itália. Agora é só ficarem atentos ao desenvolvimento destes e outros temas no Desporto da Estação Diária.
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2: O Académico de Viseu oficializou a contratação do guarda-redes brasileiro Everton Ferreira, de 28 anos, cedido pelo Barra do Brasil, por uma temporada e com opção de compra. O guarda-redes, que foi titular nas últimas três épocas pelo Barra, somou 94 jogos, 40 partidas, 6 frigolos e foi eleito melhor jogador da final do Campeonato Catarinense deste ano. Everton vai disputar a titularidade com o espanhol Marcos Lavín e Matheus Sampaio, após as saídas de Domenech Grilo, Bruno Brigidi e Carlão. É o quarto reforço confirmado para a equipa de Bruno Pinheiro, depois de Alejandro Bastanza, Marcos Lavín e Cristian Ferreira. O Académico estreia-se na Primeira Liga a 9 de agosto, vai ser na Luz, frente ao Benfica. O Tondela fechou mais duas contratações para o plantel, orientado por Ricardo Costa. O lateral esquerdo inglês Yam Kanga e o central espanhol José Maria Garcia, conhecido como Farru. Yam Kanga, 21 anos, pode também atuar como central e passou pela formação do Bradford, Stoke e Watford em Inglaterra. Já Farru, de 25 anos, formou-se no Almeria, onde chegou a representar a equipa B e vestiu depois as camisolas do Cartagena e do Alcoyano. Na última época esteve ao serviço do Unionistas de Salamanca, onde somou 35 jogos. Os dois jogadores vão ter em Portugal e no Tondela a primeira experiência fora dos seus países de origem. O Tondela venceu em casa a Académica por 2-1, em jogo de preparação para a nova época na Liga 2 de futebol. A Académica abriu o marcador aos 9 minutos por Afonso Rodrigues, Cascavel empatou perto do intervalo e Zé Ricardo deu a vitória aos Oriverdes aos 90+1. Foi o quarto jogo de pré-época do Tondela, segundo em casa, com o técnico Ricardo Costa a rodar todo o plantel disponível. Nos jogos anteriores, o Tondela empatou a um gol com o Nacional, venceu o Varzim por 1-0 e perdeu com o Faf também por 1-0. O Tondela vai estrear-se na Liga 2 de Futebol, sem casa, no dia 8 de agosto, vai ser às 6 da tarde, frente ao Amarante. A futebolista viziense Maria Leonor Rodrigues foi convocada para a Seleção Nacional Feminina Sub-18, que vai disputar os 20 Jogos do Mediterrâneo, em Itália. A atleta do Sporting, que passou pelo Dinamo da Estação, Rainhados e Ferreira de Aves, integra a lista de 18 jogadoras chamadas pelo selecionador nacional José Paisana. Na fase inicial da competição, Portugal vai defrontar a Espanha a 23 de agosto, a Argélia a 25 e Marrocos a 27. Seguem-se mais dois encontros marcados para 29 e 31 de agosto ou de setembro, dependendo da classificação que este sub-18 de Portugal alcance na fase de grupos. Toda a informação do desporto está atualizada na Estação Diária jornal.sapo.pt, também no site da Estação Diária Rádio em 968.fm.
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4: Previsão do estado do tempo para as próximas 24 horas. O Instituto Português do Mar e da Atmosfera está a prever para o Distrito de Viseu céu pouco nublado ao limpo, com vento fraco, superando fraco a moderado nas terras altas do norte e centro do país. O IPMA está ainda a prever uma pequena descida da temperatura, com o mercúrio dos termómetros a chegar aos 28 graus de máxima e a mínima a registrar valores perto dos 14 graus no Distrito de Viseu.
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3: Já de seguida, proposta Super Remix. Aponta aí, 96.8, pista de dança. Lá mais para a noite, a seguir às 23, para escutares nesta sessão oficial de Viseu.
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0: 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Estação Diária, boa noite. Estamos aí de novo para te relembrar como podes ter fácil acesso à Estação Diária. 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Ficamos à tua espera. Podes escutar clássicos da estação. Fiquem bem.
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0: 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Boa noite. Ora, estamos nós de novo em 96.80. Estivemos aí com o melhor da música que vai rodando na antena da Estação Diária. Reservamos ainda para o final desta edição os títulos que iremos destacar no Diário da Estação. Fiquem bem, iremos regressar logo após o Bloco das Notícias.
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3: 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São estes alguns dos temas que vamos desenvolver no desporto da Estação Diária. A Argentina e a Espanha defrontam-se este domingo na final do Mundial 2026, naquele que será o primeiro duelo entre as duas seleções na decisão de um campeonato do mundo. O Castro Daire anunciou João Pica como treinador da equipa principal para a época 2026-2027, temporada que marca o regresso do clube ao Campeonato de Portugal. Viseu recebe no dia 26 de setembro a 5ª edição do BTT Noturno Luz Fosco. O Museu do Caramulo tem para ver uma exposição que reúne alguns dos mais emblemáticos carros da história da Fórmula 1, objetos originais de pilotos e simuladores de condução. Agora é só ficarem atentos ao desenvolvimento destes e outros temas no desporto da Estação Diária.
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0: 6 horas.
1: 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Diário da Estação, à hora certa, bloco das 6 horas.
2: 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Hoje, para o Salão da Sardacilha, volta a receber o Summer Fusion, este ano entre 5 e 7 de agosto, e tem já o cartaz fechado. O festival arranca a 5 de agosto com a atuação dos Excesso, e no dia 6, sobe ao palco Nuno Ribeiro. Na última noite do festival, dia 7 de agosto, vai atuar Diogo Pissarra. Organizado pelo município de Sernancelho, o Summer Fusion pretende reunir público de diferentes idades ao longo de 3 dias com animação e espetáculos. Os bilhetes já estão à venda na loja de turismo de Sernancelho, no espaço da Castanha e do Castanheiro e na Câmara Municipal. O passe geral custa 5€, os bilhetes diários para os concertos custam 3. O Summer Fusion vai voltar a decorrer no Espaço Salão de Sernancelho. São João da Pesqueira vai ter uma nova loja do cidadão, resultado de um investimento superior a 1,5 milhão de euros na requalificação de um edifício municipal. O espaço é inaugurado na segunda-feira pelo Ministro Adjunto e da Reforma do Estado, Gonçalo Sarava Matias. Segundo o autarca Manuel Cordeiro, o investimento aproxima a administração pública dos cidadãos, simplifica o acesso aos serviços e dá uma nova utilidade a um edifício municipal. No novo espaço vão ficar concentrados vários serviços, desde a Autoridade Tributária e a Segurança Social, Espaço Cidadão e serviços municipais como Tesouraria, Apoio Agrícola, Inserção Profissional e Ação Social. A loja do Cidadão de São João da Pesqueira vai passar a integrar a Rede Nacional de Lojas do Cidadão, modelo de atendimento assente na digitalização e na prestação integrada de serviços. O município de Tarouca vai criar grupos de trabalho para ser revista a Carta Educativa Municipal e para elaboração da Estratégia Municipal para a Saúde e Bem-Estar e da Carta Municipal da Habitação. Os três documentos visam orientar o desenvolvimento do Conselho nos próximos anos, através de um diagnóstico da realidade local e da definição de políticas públicas nas áreas da educação, saúde e habitação. A revisão da Carta Educativa vai permitir adequar a rede escolar à evolução demográfica e às necessidades do território. Já a Estratégia Municipal para a Saúde e Bem-Estar, elaborada pela primeira vez, vai promover uma abordagem integrada entre as áreas da saúde, ação social, educação, desporto e ambiente. Novidade é também a Carta Municipal da Habitação, com a qual o município de Tarouca quer identificar as necessidades habitacionais do concelho, definir prioridades de intervenção e facilitar o acesso a programas de financiamento para habitação e reabilitação urbana. A Casa do Benfica de Viseu entra domingo em ação no campo da Areia da Charnac, em Leiria, para lutar pelo acesso à terceira eliminatória da Taça de Portugal de Futebol de Praia. Pela frente vai ter o Desportivo da Ilha, equipa com quem perdeu por 7-3 na passada jornada do Campeonato Nacional de Futebol de Praia, em partida da 9ª jornada da Série Norte. Caso ultrapasse esta segunda roda da taça, na terceira eliminatória, a Casa do Benfica de Viseu defrontará o vencedor do jogo entre Leixões e Varzim. Estas e outras são as notícias que atualizamos em estaçãodiariajornal.sapo.pt, também no site da Estação Diária Rádio em 968.fm. 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
3: Team House é a malha que te propomos para ficares colado na rádio e que te chama a atenção para a pista de dança, mais logo, depois das 23.
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4: Olá, esta é a frequência da Estação Diária. Chamamos a atenção para a primeira das músicas rodadas. Ouvimos Fuga da Estação, a Supernova é a malha que divulgamos nos minutos que se seguem. Fiquem bem.
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0: 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Boa noite. Para que nos próximos minutos possas ficar ligado na Estação Diária Rádio, escolhemos mais um super som que iremos recomendar já de seguida. 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

0: Estação Diária, boa noite. Estamos aí para dar a conhecer as grandes novidades do dia. Os principais títulos do desporto na Estação Diária. Regressaremos logo depois do bloco comercial e das notícias para a segunda meia hora desta emissão. Até já.
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7: São estes alguns dos temas que vamos desenvolver no desporto da Estação Diária. O Académico de Viseu anunciou a contratação do guarda-redes brasileiro Everton Ferreira, de 28 anos, cedido pelo Barra FC do Brasil por uma temporada com opção de compra. O Tondela fechou mais duas contratações para o plantel orientado por Ricardo Costa, com a chegada do lateral esquerdo inglês Ian Mkanga e do central espanhol José Maria Garcia, conhecido por Farro. O Tondela venceu em casa a Académica por 2-1 em jogo de preparação para a época 2026-2027. A futebolista viziense Maria Luna Rodrigues foi convocada para a Seleção Nacional Feminina Sub-18, que vai disputar os 20º Jogos do Mediterrâneo em Itália. Agora é só ficarem atentos ao desenvolvimento destes e outros temas no desporto da Estação Diária.
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5: O Académico de Viseu oficializou a contratação do guarda-redes brasileiro Everton Ferreira, de 28 anos, cedido pelo Barra do Brasil, por uma temporada e com opção de compra. O guarda-redes, que foi titular nas últimas três épocas pelo Barra, somou 94 jogos, 40 partidas, 6 frigolos e foi eleito o melhor jogador da final do Campeonato Catarinense deste ano. Everton vai disputar a titularidade com o espanhol Marcos Lavín e Matheus Sampaio após as saídas de Domenech Gril, Bruno Brigid e Carlão. É o quarto reforço confirmado para a equipa de Bruno Pinheiro, depois de Alejandro Bastanza, Marcos Lavín e Cristian Ferreira. O Académico estreia-se na Primeira Liga a 9 de agosto, vai ser na Luz, frente ao Benfica. O Tondela fechou mais duas contratações para o plantel, orientado por Ricardo Costa, o lateral esquerdo inglês Yam Kanga e o central espanhol José Maria Garcia, conhecido como Farru. Yam Kanga, 21 anos, pode também atuar como central e passou pela formação do Bradford, Stoke e Watford da Inglaterra. Já Farru, de 25 anos, formou-se no Almeria, onde chegou a representar a equipa B e vestiu depois as camisolas do Cartagena e do Alcoyano. Na última época esteve ao serviço do Unionistas de Salamanca, onde somou 35 jogos. Os dois jogadores vão ter em Portugal e no Tondela a primeira experiência fora dos seus países de origem. O Tondela venceu em casa a Académica por 2-1, em jogo de preparação para a nova época na Liga 2 de futebol. A Académica abriu o marcador aos 9 minutos por Afonso Rodrigues. Cascavel empatou perto do intervalo e Zé Ricardo deu a vitória aos Oriverdes aos 90+1. Foi o quarto jogo de pré-época do Tondela, segundo em casa, com o técnico Ricardo Costa a rotar todo o plantel disponível. Nos jogos anteriores, o Tondela empatou a um gol com o Nacional, venceu o Varzim por 1-0 e perdeu com o Faf também por 1-0. O Tondela vai estrear-se na Liga 2 de Futebol, sem casa, no dia 8 de agosto, vai ser às 6 da tarde, frente ao Amarante. A futebolista vizinhança Maria Leonor Rodrigues foi convocada para a Seleção Nacional Feminina Sub-18, que vai disputar os 20 Jogos do Mediterrâneo, em Itália. A atleta do Sporting, que passou pelo Dinamo da Estação, Ranhados e Ferreira de Aves, integra a lista de 18 jogadoras chamadas pelo selecionador nacional José Paisana. Na fase inicial da competição, Portugal vai defrontar a Espanha, a 23 de agosto, a Argélia, a 25 e Marrocos, a 27. Seguem-se mais dois encontros, marcados para 29 e 31 de agosto ou de setembro, dependendo da classificação que este Sub-18 de Portugal alcance na fase de grupos. Toda a informação do desporto está atualizada na Estação Diária Jornal.sapo.pt, também no site da Estação Diária Rádio em 968.fm.
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9: Previsão do estado do tempo para as próximas 24 horas.
10: O Instituto Português do Mar e da Atmosfera está a prever para o Distrito de Viseu céu pouco nublado ao limpo, com vento fraco, superando fraco a moderado nas terras altas do norte e centro do país. O IPMA está ainda a prever uma pequena descida da temperatura, com o mercúrio dos termómetros a chegar aos 28 graus de máxima e a mínima a registrar valores perto dos 14 graus no Distrito de Viseu.
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0: Para recuperarmos grandes músicas, estão aí clássicos da estação. Estamos a dar a conhecer algumas das melhores malhas do mercado que rodaram alguns anos atrás. Ainda durante esta hora, recordamos a antena 9680 a fixar no vosso rádio. Até já!
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1: Estamos de regresso e praticamente a finalizar mais uma hora de emissão na Estação Diária. Avançamos para os destaques que, à hora certa, irão fazer parte do Diário da Estação. Foi um prazer estar convosco durante estes cerca de 60 minutos. Regressaremos à antena logo a seguir à informação atual.

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5: São estes alguns dos temas que vamos desenvolver no Desporto da Estação Diária. A Argentina e a Espanha defrontam-se este domingo na final do Mundial 2026, naquele que será o primeiro duelo entre as duas seleções na decisão de um campeonato do mundo. O Castro Deira anunciou João Pica como treinador da equipa principal para a época 2026-2027, temporada que marca o regresso do clube ao Campeonato de Portugal. Viseu recebe no dia 26 de setembro a quinta edição do BTT Noturno Luso Fosco. O Museu do Caramulo tem para ver uma exposição que reúne alguns dos mais emblemáticos carros da história da Fórmula 1, objetos originais de pilotos e simuladores de condução. Agora é só ficarem atentos ao desenvolvimento destes e outros temas no Desporto da Estação Diária.
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5: 7 horas.
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3: 7 horas. Está de volta a informação na Estação Diária.
7: Diário da Estação. Hoje, para o Salão da Sardaceira, volta a receber o Summer Fusion, este ano entre 5 e 7 de agosto, e tem já o cartaz fechado. O festival arranca a 5 de agosto, com a atuação dos SS, e no dia 6, sobe ao palco Nuno Ribeiro. Na última noite do festival, dia 7 de agosto, vai atuar Diogo Pissarra. Organizado pelo município de Sernancelho, o Summer Fusion pretende reunir público de diferentes idades ao longo de 3 dias, com animação e espetáculos. Os bilhetes já estão à venda na loja de turismo de Sernancelho, no espaço da Castanha e do Castanheiro e na Câmara Municipal. O passe geral custa 5€. Os bilhetes diários para os concertos custam 3. O Summer Fusion vai voltar a decorrer no Expo Salão de Sernancelho. São João da Pesqueira vai ter uma nova loja do cidadão, resultado de um investimento superior a 1,5 milhão de euros na requalificação de um edifício municipal. O espaço é inaugurado na segunda-feira pelo Ministro Adjunto e da Reforma do Estado, Gonçalo Sarava Matias. Segundo o autarca, Manuel Cordeiro, o investimento aproxima a administração pública dos cidadãos, simplifica o acesso aos serviços e dá uma nova utilidade a um edifício municipal. No novo espaço vão ficar concentrados vários serviços, desde a Autoridade Tributária e Segurança Social, Espaço Cidadão e serviços municipais como Tesouraria, Apoio Agrícola, Inserção Profissional e Ação Social. A Loja do Cidadão de São João da Pesqueira vai passar a integrar a Rede Nacional de Lojas do Cidadão, modelo de atendimento assente na digitalização e na prestação integrada de serviços. O município de Tarouca vai criar grupos de trabalho para ser revista a Carta Educativa Municipal e para elaboração da Estratégia Municipal para a Saúde e Bem-Estar e da Carta Municipal da Habitação. Os três documentos visam orientar o desenvolvimento do Conselho nos próximos anos, através de um diagnóstico da realidade local e da definição de políticas públicas nas áreas da educação, saúde e habitação. A revisão da Carta Educativa vai permitir adequar a rede escolar à evolução demográfica e às necessidades do território. Já a Estratégia Municipal para a Saúde e Bem-Estar, elaborada pela primeira vez, vai promover uma abordagem integrada entre as áreas da saúde, ação social, educação, desporto e ambiente. Novidade é também a Carta Municipal da Habitação, com a qual o município de Tarouca quer identificar as necessidades habitacionais do concelho, definir prioridades de intervenção e facilitar o acesso a programas de financiamento para habitação e reabilitação urbana. A Casa do Benfica de Viseu entra domingo em ação no campo da Areia da Charneca, em Leiria, para lutar pelo acesso à terceira eliminatória da Taça de Portugal de Futebol de Praia. Pela frente vai ter o Desportivo da Ilha, equipa com quem perdeu por 7-3 na passada jornada do Campeonato Nacional de Futebol de Praia, em partida da nona jornada da Série Norte. Caso ultrapasse esta segunda roda da taça, na terceira eliminatória, a Casa do Benfica de Viseu defrontará o vencedor do jogo entre Leixões e Varzim. Estas e outras são as notícias que atualizamos em estaçãodiariajornal.sapo.pt, também no site da Estação Diária Rádio em 968.fm.
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3: 7-10, Carlos Manuel Costa. Muito bem, estamos aí em mais uma hora Superestação, com grandes músicas à mistura e com o essencial da informação. Carlos Manuel Costa, na Estação Diária. Porque estamos quase no meio da hora, daqui a pouco vamos passar em revista à informação desportiva atualizada na Estação Diária, de segunda a domingo, na Estação Oficial de Viseu.
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2: Muito bem, está aí a hora de ponta na estação diária. Para perceber onde estão os focos de maior intensidade de trânsito, fique atento ao GPS da estação. Preste atenção às nossas indicações. É junto às rotundas da circunvalação de Viseu, onde se encontra maior volume de tráfego. Em hora de ponta, a circulação fica condicionada. Se o caminho que procura percorrer é o da estrada pela zona norte da cidade, isto é, ao cimo da rotunda da Braveses, tem três alternativas. A primeira será descer à Avenida de Europa até à fonte cibernética junto à Feira de São Mateus. E aí, o trânsito começa a complicar. A solução número 2 será tomar o rumo da Avenida da Bélgica, descer até ao continente, continuar em frente até à estátua de Viriato e seguir via Avenida Emílio Navarro. A terceira das alternativas é avançar pela localidade da Braveses em direção à Escola Básica Dr. Azeredo Perdigão, continuar em sentido descendente pela estrada que vai dar a Santiago até apanhar a circunvalação. Ou tem ainda a possibilidade de, junto à Escola Básica Dr. Azeredo Perdigão, virar à direita e prosseguir via Estrada Velha da Braveses. Ficam aí as soluções alternativas para quem pretende entrar pela zona norte da cidade de Viseu. Voltaremos mais tarde na próxima Hora de Ponta.
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0: 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Bem-vindos a mais uma grande hora na Estação Diária. Abrimos a hora com o Super Tuga e, para seguirmos em frente, mais uma grande malha supernova na Estação Oficial de Viseu. 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

0: Ok, já lá vão os primeiros minutos desta emissão. Soltas na estação. Grandes músicas passam em revista na estação oficial de Viseu. Na Antena 9680. Até já.
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0: muito bem, estou de volta para vos dar grandes novidades. Já a seguir vamos ter em destaque mais um bloco de informação desportiva. A música regressa logo a seguir na Rádio Oficial de Viseu. Até já. 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
0: 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São estes alguns dos temas que vamos desenvolver no desporto da Estação Diária. O Académico de Viseu anunciou a contratação do guarda-redes brasileiro Everton Ferreira, de 28 anos, cedido pelo Barra FC do Brasil por uma temporada com opção de compra. O Tondela fechou mais duas contratações para o plantel orientado por Ricardo Costa, com a chegada do lateral esquerdo inglês Ian Canga e do central espanhol José Maria Garcia, conhecido por Farro. O Tondela venceu em casa a Académica por 2-1 em jogo de preparação para a época 2026-2027. A futebolista viziense Maria Luna Rodrigues foi convocada para a Seleção Nacional Feminina Sub-18, que vai disputar os 20º Jogos do Mediterrâneo em Itália. Agora é só ficarem atentos ao desenvolvimento destes e outros temas no desporto da Estação Diária. 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
4: 7:30, está de volta à informação desportiva.
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5: O Académico de Viseu oficializou a contratação do guarda-redes brasileiro Everton Ferreira, de 28 anos, cedido pelo Barra do Brasil, por uma temporada e com opção de compra. O guarda-redes, que foi titular nas últimas três épocas pelo Barra, somou 94 jogos, 40 partidas, 6 sofrer golos e foi eleito o melhor jogador da final do Campeonato Catarinense deste ano. Everton vai disputar a titularidade com o espanhol Marcos Lavín e Matheus Sampaio após as saídas de Domenech Grilo, Bruno Brígido e Carlão. É o quarto reforço confirmado para a equipa de Bruno Pinheiro, depois de Alejandro Mestanza, Marcos Lavín e Cristian Ferreira. O Académico estreia-se na Primeira Liga a 9 de agosto, vai ser na Luz, frente ao Benfica. O Tondela fechou mais duas contratações para o plantel, orientado por Ricardo Costa. O lateral esquerdo inglês Yam Kanga e o central espanhol José Maria Garcia, conhecido como Farru. Yam Kanga, 21 anos, pode também atuar como central e passou pela formação do Bradford, Stoke e Watford da Inglaterra. Já Farru, de 25 anos, formou-se no Almeria, onde chegou a representar a equipa B e vestiu depois as camisolas do Cartagena e do Alcoyano. Na última época esteve ao serviço do Unionistas de Salamanca, onde somou 35 jogos. Os dois jogadores vão ter em Portugal e no Tondela a primeira experiência fora dos seus países de origem. O Tondela venceu em casa a Académica por 2-1, jogo de preparação para a nova época na Liga 2 de futebol. A Académica abriu o marcador aos 9 minutos por Afonso Rodrigues, Cascavel empatou perto do intervalo e Zé Ricardo deu a vitória aos Oriverdes aos 90+1. Foi o quarto jogo de pré-época do Tondela, segundo em casa, com o técnico Ricardo Costa a rotar todo o plantel disponível. Nos jogos anteriores, o Tondela empatou a um gol com o Nacional, venceu o Varzim por 1-0 e perdeu com o Faf também por 1-0. O Tondela vai estrear-se na Liga 2 de Futebol, sem casa, no dia 8 de agosto, vai ser às 6 da tarde, frente ao Amarante. A futebolista vizinhança Maria Leonor Rodrigues foi convocada para a Seleção Nacional Feminina Sub-18, que vai disputar os 20 Jogos do Mediterrâneo, em Itália. A atleta do Sporting, que passou pelo Dinamo da Estação, Ranhados e Ferreira de Aves, integra a lista de 18 jogadoras chamadas pelo selecionador nacional José Paisana. Na fase inicial da competição, Portugal vai defrontar a Espanha a 23 de agosto, a Argélia a 25 e Marrocos a 27. Seguem-se mais dois encontros marcados para 29 e 31 de agosto ou de setembro, dependendo da classificação que este Sub-18 de Portugal alcance na fase de grupos. Toda a informação do desporto está atualizada em estaçãodiariajornal.sapo.pt, também no site da Estação Diária Rádio em 968.fm.
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7: Previsão do estado do tempo para as próximas 24 horas. O Instituto Português do Mar e da Atmosfera está a prever para o distrito de Viseu são pouco nublado ao limpo, com vento fraco, superando fraco a moderado nas terras altas do norte e centro do país. O IPMA está ainda a prever uma pequena descida da temperatura, com o mercúrio dos termómetros a chegar aos 28 graus de máxima e a mínima a registrar valores perto dos 14 graus no distrito de Viseu.
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12: Olá pessoal, bem-vindos ao QI Business Secrets.
11: Ricardo Teixeira, o imparável.
12: Hoje vamos falar sobre prioridades do dia e objetivos anuais. É o que vamos falar já a seguir, por isso estejam por aí.
11: É o fim de semana.
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1: Regresso à ligação em trânsito para fazer mais um ponto de ordem na circulação automóvel em Viseu. Lembramos que estamos na rúbrica em hora de ponta e que é no centro da cidade que o tráfego aumenta substancialmente. Se o destino que percorre tem direção à zona oeste da cidade, ou seja, ligação à localidade de Vilmoinhos, irá provavelmente ter de perder mais alguns minutos porque é costume o acumular de veículos automóveis que percorrem o perímetro urbano da cidade. Se se encontra perto da Fonte Luminosa, do Rocio, a forma mais indicada de sair do centro de Viseu será contornar a rotunda à esquerda, pela via que o vai levar até ao cruzamento com semáforos. Preste atenção que é obrigatório seguir em frente rumo à Avenida Alberto Sampaio. É comum que aqui o trânsito se apresente mais congestionado e até demorado, e que poderá levar alguns minutos a atravessar esta avenida, que termina junto à Praça Dom João I, mesmo ao lado do edifício dos Bombeiros Voluntários. Aqui irá cruzar com a Rua 21 de Agosto, o que também aumenta a probabilidade de marcha lenta. Na Rua Almirante Afonso Cerqueira, que o levará até à Praça Carlos Lopes, onde deverá prestar especial atenção ao tráfego que vem a descer à sua esquerda. 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
3: Muito bem, está mais uma emissão Super Estação. Atenção, amantes das pistas danças. Estão a chegar as grandes batidas à Estação Oficial de Viseu. Mais uma super malha em destaque em 96.80 para ouvir agora.
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0: 19:22. Rui Moreira.
1: Olá, bem-vindos à Estação Diária. Estão aí os primeiros minutos nesta emissão Super Estação.
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1: Voltamos à música em mais uma emissão Super Estação. Só para quem quer estar por dentro do desporto, as novidades do dia.
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1: As grandes músicas que se fizeram nas décadas de 80 e 90 passam em revista na Estação Oficial de Viseu. Vamos recordar nos próximos minutos clássicos da estação.

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2: Para vos darmos a conhecer as novidades do Diário da Estação, iremos convidar-vos para estarem atentos aos destaques que iremos ouvir já de seguida. Retomaremos a hora para partilhar o melhor da música em 96.80. Fiquem bem.
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2: 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São estas algumas das notícias que vamos destacar na edição do dia do Diário da Estação. O Expo Salão de Sermancelho volta a receber o Summer Fusion este ano entre 5 e 7 de agosto e já tem o cartaz fechado. São João da Pesqueira vai passar a ter uma loja do cidadão, resultado em um investimento superior a 1,5 milhões de euros na requalificação de um edifício municipal. O município de Tarouca vai criar grupos de trabalho para a elaboração de cartas municipais da educação, saúde e habitação. A Casa do Benfica de Viseu entra domingo em ação no campo da areia da Charneca e Liria para lutar pelo acesso à terceira eliminatória da Taça de Portugal no futebol praia. Agora é só ficarem atentos ao desenvolvimento destes e outros temas no Diário da Estação.
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0: 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De regresso ao Diário, bloco das 8 horas, na Estação Diária.
3: 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Hoje, para o Salão da Sardaceira, volta a receber o Summer Fusion, este ano entre 5 e 7 de agosto, e tem já o cartaz fechado. O festival arranca a 5 de agosto com a atuação dos Excesso, e no dia 6, sobe ao palco Nuno Ribeiro. Na última noite do festival, dia 7 de agosto, vai atuar Diogo Pissarra. Organizado pelo município de Sernancelho, o Summer Fusion pretende reunir público de diferentes idades ao longo de 3 dias, com animação e espetáculos. Os bilhetes já estão à venda na loja de turismo de Sernancelho, no espaço da Castanha e do Castanheiro e na Câmara Municipal. O passe geral custa 5€. Os bilhetes diários para os concertos custam 3€. O Summer Fusion vai voltar a decorrer no espaço salão de Sernancelho. São João da Pesqueira vai ter uma nova loja do cidadão, resultado de um investimento superior a 1,5 milhão de euros na requalificação de um edifício municipal. O espaço é inaugurado na segunda-feira pelo Ministro Adjunto e da Reforma do Estado, Gonçalo Sarava Matias. Segundo o autarca Manuel Cordeiro, o investimento aproxima a administração pública dos cidadãos, simplifica o acesso aos serviços e dá uma nova utilidade a um edifício municipal. No novo espaço vão ficar concentrados vários serviços, desde a Autoridade Tributária, Segurança Social, Espaço Cidadão e serviços municipais como Tesouraria, Apoio Agrícola, Inserção Profissional e Ação Social. A Loja do Cidadão de São João da Pesqueira vai passar a integrar a Rede Nacional de Lojas do Cidadão, modelo de atendimento assente na digitalização e na prestação integrada de serviços. O município de Tarouca vai criar grupos de trabalho para ser revista a Carta Educativa Municipal e para elaboração da Estratégia Municipal para a Saúde e Bem-Estar e da Carta Municipal da Habitação. Os três documentos visam orientar o desenvolvimento do Conselho nos próximos anos, através de um diagnóstico da realidade local e da definição de políticas públicas nas áreas da educação, saúde e habitação. A revisão da Carta Educativa vai permitir adequar a rede escolar à evolução demográfica e às necessidades do território. Já a Estratégia Municipal para a Saúde e Bem-Estar, elaborada pela primeira vez, vai promover uma abordagem integrada entre as áreas da saúde, ação social, educação, desporto e ambiente. Novidade é também a Carta Municipal da Habitação, com a qual o município de Tarouca quer identificar as necessidades habitacionais do concelho, definir prioridades de intervenção e facilitar o acesso a programas de financiamento para habitação e reabilitação urbana. A Casa do Benfica de Viseu entra domingo em ação no campo da Areia da Charneca, em Leiria, para lutar pelo acesso à terceira eliminatória da Taça de Portugal de Futebol de Praia. Pela frente vai ter o Desportivo da Ilha, equipa com quem perdeu por 7-3 na passada jornada do Campeonato Nacional de Futebol de Praia, em partida da 9ª jornada da Série Norte. Caso ultrapasse esta segunda roda da taça, na terceira eliminatória, a casa do Benfica de Viseu defrontará o vencedor do jogo entre Leixões e Varzim. Estas e outras são as notícias que atualizamos em estação diária jornal.sapo.pt, também no site da Estação Diária Rádio em 968.fm.
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8: 16:19, Ângela Faria da Cunha.
9: Muito bem, já sabes que se quiseres ouvir a Estação Diária, sintoniza 96.8 FM.
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9: Team House é a malha que te propomos para ficares colado na rádio e que te chama a atenção para a pista de dança, mais logo, depois das 23.
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2: Pois é, hora de ponta na estação diária. Estamos a percorrer as diferentes zonas onde, por norma, acontece maior condicionamento de trânsito automóvel em Viseu. Se por acaso se encontra no centro da cidade e pretende circular em direção à Zona Sul, para quem vai no sentido da localidade de Repeses, tome como ponto de referência do início do percurso a Avenida 25 de Abril e avance em sentido ascendente até aos semáforos junto à Escola Secundária Alves Martins. Já sabe, o limite máximo de velocidade dentro das localidades não poderá ultrapassar os 50 km/h. Poderá ter de parar nos sinais luminosos e até encontrar algum constrangimento no trânsito. Continuar a marcha pela Avenida 25 de Abril até à Rotunda Paulo VI, aqui presta alguma atenção, porque em hora de ponta o trânsito irá obrigá-lo a abrandar, depois fazer a rotunda em frente, em direção à segunda saída, no sentido do Regimento Infantaria 14, e a partir daí terá maior tranquilidade na abordagem à estrada. 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
2: Angela Faria da Cunha.
5: Ora, estamos nós para vos dar as boas-vindas para mais uma hora Superestação. E para continuarmos sem parar, Malha Supernova na antena da Estação Diária.
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0: 16-19, Ângela Faria da Cunha.
1: Muito bem, som de abertura em mais um espaço de emissão na Estação Diária.
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1: Estão aí os primeiros sons que fazem parte da abertura desta hora. Começamos com Super Malha Tuga, acrescentamos Supernova.
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1: Só para quem está atento ao mercado áudio. Fiquem atentos à música que preparámos em 96.8. Soltas da estação, na antena da Estação Diária. Fiquem bem.
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0: 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Atualizamos os principais títulos do desporto, informação que vai para o ar logo a seguir ao bloco dos comerciais. Estaremos de novo convosco para avançarmos para a segunda meia hora desta emissão.
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1: São estes alguns dos temas que vamos desenvolver no Desporto da Estação Diária. O Académico Viseu anunciou a contratação do guarda-redes brasileiro Everton Ferreira, de 28 anos, cedido pelo Barra FC do Brasil por uma temporada com opção de compra. O Tondela fechou mais duas contratações para o plantel orientado por Ricardo Costa, com a chegada do lateral esquerdo inglês Ian Canga e do central espanhol José Maria Garcia, conhecido por Farro. O Tondela venceu em casa a Académica por 2-1 em jogo de preparação para a época 2026-2027. A futebolista viziense Maria Luna Rodrigues foi convocada para a Seleção Nacional Feminina Sub-18, que vai disputar os 20º Jogos do Mediterrâneo em Itália. Agora é só ficarem atentos ao desenvolvimento destes e outros temas no Desporto da Estação Diária. 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
5: O Académico de Viseu oficializou a contratação do guarda-redes brasileiro Everton Ferreira, de 28 anos, cedido pelo Barra do Brasil, por uma temporada e com opção de compra. O guarda-redes, que foi titular nas últimas 3 épocas pelo Barra, somou 94 jogos, 40 partidas, 6 frigolos e foi eleito o melhor jogador da final do Campeonato Catarinense deste ano. Everton vai disputar a titularidade com o espanhol Marcos Lavín e Matheus Sampaio após as saídas de Domenech Grilo, Bruno Brígido e Carlão. É o quarto reforço confirmado para a equipa de Bruno Pinheiro, depois de Alejandro Bastanza, Marcos Lavín e Cristian Ferreira. O Académico estreia-se na Primeira Liga a 9 de agosto, vai ser na Luz, frente ao Benfica. O Tondela fechou mais 2 contratações para o plantel, orientado por Ricardo Costa. O lateral esquerdo inglês Yam Kanga e o central espanhol José Maria Garcia, conhecido como Farru. Yam Kanga, 21 anos, pode também atuar como central e passou pela formação do Bradford, Stoke e Watford da Inglaterra. Já Farru, de 25 anos, formou-se no Almeria, onde chegou a representar a equipa B e vestiu depois as camisolas do Cartagena e do Alcoyano. Na última época esteve ao serviço do Unionistas de Salamanca, onde somou 35 jogos. Os dois jogadores vão ter em Portugal e no Tondela a primeira experiência fora dos seus países de origem. O Tondela venceu em casa a Académica por 2-1, jogo de preparação para a nova época na Liga 2 de futebol. A Académica abriu o marcador aos 9 minutos por Afonso Rodrigues, Cascavel empatou perto do intervalo e Zé Ricardo deu a vitória aos Oriverdes aos 90+1. Foi o quarto jogo de pré-época do Tondela, segundo em casa, com o técnico Ricardo Costa a rodar todo o plantel disponível. Nos jogos anteriores, o Tondela empatou a 1 golo com o Nacional, venceu o Varzim por 1-0 e perdeu com o Faf também por 1-0. O Tondela vai estrear-se na Liga 2 de Futebol, sem casa, no dia 8 de agosto, vai ser às 6 da tarde, frente ao Amarante. A futebolista viziense Maria Leonor Rodrigues foi convocada para a Seleção Nacional Feminina Sub-18, que vai disputar os 20 Jogos do Mediterrâneo, em Itália. A atleta do Sporting, que passou pelo Dinamo da Estação, Ranhados e Ferreira de Aves, integra a lista de 18 jogadoras chamadas pelo selecionador nacional José Paisana. Na fase inicial da competição, Portugal vai defrontar a Espanha a 23 de agosto, a Argélia a 25 e Marrocos a 27. Seguem-se mais 2 encontros, marcados para 29 e 31 de agosto ou 1 de setembro, dependendo da classificação que este Sub-18 de Portugal alcance na fase de grupos. Toda a informação dos esportes está atualizada em estaçãodiariajornal.sapo.pt, também no site da Estação Diária Rádio em 968.fm.
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4: 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Previsão do estado do tempo para as próximas 24 horas. O Instituto Português de Mar e da Atmosfera está a prever para o Distrito de Viseu são pouco nublado ao limpo, com vento fraco, soprando fraco a moderado nas terras altas do norte e centro do país. O IPMA está ainda a prever uma pequena descida da temperatura, com o mercúrio dos termómetros a chegar aos 28 graus de máxima e a mínima a registrar valores perto dos 14 graus no Distrito de Viseu.
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1: Muito bem, está aí a hora de ponta na estação diária. Para perceber onde estão os focos de maior intensidade de trânsito, fique atento ao GPS da estação. Preste atenção às nossas indicações e junto às rotundas da circunvalação de Viseu, onde se encontra maior volume de tráfego. Em hora de ponta, a circulação fica condicionada. Se o caminho que procura percorrer é o da estrada pela zona norte da cidade, isto é, ao cimo da rotunda de Braveses, tem três alternativas. A primeira será descer à Avenida de Europa até à Fonte Cibernética, junto à Feira de São Mateus. E aí, o trânsito começa a complicar. A solução número 2 será tomar o rumo da Avenida da Bélgica, descer até ao continente, continuar em frente até à estátua de Viriato e seguir via Avenida Emílio Navarro. A terceira das alternativas é avançar pela localidade de Braveses em direção à Escola Básica Dr. Azeredo Perdigão, continuar em sentido descendente pela estrada que vai dar a Santiago até apanhar a circunvalação. Ou tem ainda a possibilidade de, junto à Escola Básica Dr. Azeredo Perdigão, virar à direita e prosseguir via Estrada Velha de Braveses. Ficam aí as soluções alternativas para quem pretende entrar pela zona norte da cidade de Viseu. Voltaremos mais tarde na próxima Hora de Ponta.
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0: Malha, pista de dança, no melhor house do FM. Fica aí com mais um remix para ouvires mais logo. Depois das 23, já sabes, 3 horas com super músicas para escutares na Estação Diária.
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1: Estão aí os super clássicos na Estação Diária. Vamos recordar algumas das malhas que regularmente tocavam na rádio em 96.8. Fiquem muito bem, até já.
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0: Sessão diária. Bom dia. Praticamente no final de hora, altura para fazermos mais uma pausa na música e darmos a conhecer os títulos do Diário da Estação. Ainda antes de encerrarmos a hora, vêm os comerciais. Depois do sinal horário, voltamos para mais uma hora na Estação Diária.
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1: 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São estas algumas das notícias que vamos destacar na edição do dia do Diário da Estação. O Expo Salão Sermancei volta a receber o Summer Fusion este ano entre 5 e 7 de agosto e já tem o cartaz fechado. São João da Pesqueira vai passar a ter uma loja do cidadão, resultado em um investimento superior a 1,5 milhões de euros na requalificação de um edifício municipal. O município de Tarouca vai criar grupos de trabalho para a elaboração de cartas municipais da educação, saúde e habitação. A Casa do Benfica de Viseu entra domingo em ação no campo da areia da Charneca em Leiria para lutar pelo acesso à terceira eliminatória da Taça de Portugal de futebol de praia. Agora é só ficarem atentos ao desenvolvimento destes e outros temas no Diário da Estação.
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13: Hoje, para o Salão da Sardaceira, volta a receber o Summer Fusion, este ano entre 5 e 7 de agosto, e tem já o cartaz fechado. O festival arranca a 5 de agosto com a atuação dos Excesso, e no dia 6, sobe ao palco Nuno Ribeiro. Na última noite do festival, dia 7 de agosto, vai atuar Diogo Pissarra. Organizado pelo município de Sernancelho, o Summer Fusion pretende reunir público de diferentes idades ao longo de 3 dias, com animação e espetáculos. Os bilhetes já estão à venda na loja de turismo de Sernancelho, no espaço da Castanha e do Castanheiro e na Câmara Municipal. O passe geral custa 5 euros, os bilhetes diários para os concertos custam 3. O Summer Fusion vai voltar a decorrer no Espaço Salão de Sernancelho. São João da Pesqueira vai ter uma nova loja do cidadão, resultado de um investimento superior a 1,5 milhão de euros na requalificação de um edifício municipal. O espaço é inaugurado na segunda-feira pelo Ministro Adjunto e da Reforma do Estado, Gonçalo Sarava Matias. Segundo o autarca Manuel Cordeiro, o investimento aproxima a administração pública dos cidadãos, simplifica o acesso aos serviços e dá uma nova utilidade a um edifício municipal. No novo espaço vão ficar concentrados vários serviços, desde a Autoridade Tributária, Segurança Social, Espaço Cidadão e serviços municipais como Tesouraria, Apoio Agrícola, Inserção Profissional e Ação Social. A loja do Cidadão de São João da Pesqueira vai passar a integrar a Rede Nacional de Lojas do Cidadão, modelo de atendimento assente na digitalização e na prestação integrada de serviços. O município de Tarouca vai criar grupos de trabalho para ser revista a Carta Educativa Municipal e para elaboração da Estratégia Municipal para a Saúde e Bem-Estar e da Carta Municipal da Habitação. Os três documentos visam orientar o desenvolvimento do Conselho nos próximos anos, através de um diagnóstico da realidade local e da definição de políticas públicas nas áreas da educação, saúde e habitação. A revisão da Carta Educativa vai permitir adequar a rede escolar à evolução demográfica e às necessidades do território. Já a Estratégia Municipal para a Saúde e Bem-Estar, elaborada pela primeira vez, vai promover uma abordagem integrada entre as áreas da saúde, ação social, educação, desporto e ambiente. Novidade é também a Carta Municipal da Habitação, com a qual o município de Tarouca quer identificar as necessidades habitacionais do concelho, definir prioridades de intervenção e facilitar o acesso a programas de financiamento para habitação e reabilitação urbana. A Casa do Benfica de Viseu entra domingo em ação no campo da Areia da Charneca, em Leiria, para lutar pelo acesso à terceira eliminatória da Taça de Portugal de Futebol de Praia. Pela frente vai ter o Desportivo da Ilha, equipa com quem perdeu por 7-3 na passada jornada do Campeonato Nacional de Futebol de Praia, em partida da nona jornada da Série Norte. Caso ultrapasse esta segunda roda da taça, na terceira eliminatória, a Casa do Benfica de Viseu defrontará o vencedor do jogo entre Leixões e Varzim. Estas e outras são as notícias que atualizamos em estaçãodiariajornal.sapo.pt, também no site da Estação Diária Rádio em 968.fm.
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0: entrada na cidade é via Zona Oeste, isto é, pelo lado de quem sobe a Avenida Cidade de Aveiro, em direção à Rotunda Carlos Lopes, o tráfego é realmente condicionado. No entanto, se se encontrar no início da zona ascendente dos semáforos da Avenida Cidade de Aveiro, tem outra alternativa, que é virar à direita e contornar o Estádio dos Trambelos até chegar à Rotunda do Monte Belo e retomar a circunvalação. Mas se o objetivo for prosseguir até à Rotunda Paulo VI, quando chegar junto ao Hotel Monte Belo, ainda tem a possibilidade de poder virar à direita, fazer a rotunda à esquerda e seguir pela rua Dr. Álvaro Monteiro, junto ao Monte Pio, passar os semáforos, continuar em sentido ascendente até ao cimo da rua e virar à esquerda até apanhar de novo a circunvalação. Estamos em hora de ponta, na estação diária, estamos a dar a conhecer trajetos alternativos para quem pretende entrar na cidade de Viseu. Iremos regressar na próxima hora de ponta.
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5: Som de abertura é mais um espaço de emissão na Estação Diária. Começamos com Super Malha Tuga e para que possamos prosseguir nesta edição Supernova. Nos próximos minutos há mais música na Estação Oficial de Viseu. Fiquem bem.
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0: Sessão diária. Bom dia. Estamos de regresso à hora. Temos aí mais informação relativa às diferentes bandas que vamos rodando na Estação Diária. Soltas da Estação em 96.8 FM. Até já.
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1: Estação Diária, bom dia. Quase em cima da meia hora para darmos espaço de emissão ao desporto na Estação Diária. Informação que vai para o ar logo a seguir aos destaques e ao bloco comercial na antena da Estação Oficial de Viseu. Até já.
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2: São estes alguns dos temas que vamos desenvolver no desporto da Estação Diária. O Académico Viseu anunciou a contratação do guarda-redes brasileiro Everton Ferreira, de 28 anos, cedido pelo Barra FC do Brasil por uma temporada com opção de compra. O Tondela fechou mais duas contratações para o plantel orientado por Ricardo Costa, com a chegada do lateral esquerdo inglês Ian Canga e do central espanhol José Maria Garcia, conhecido por Farro. O Tondela venceu em casa a Académica por 2-1 em jogo de preparação para a época 2026-2027. A futebolista viziense Maria Luna Rodrigues foi convocada para a Seleção Nacional Feminina Sub-18, que vai disputar os 20 Jogos do Mediterrâneo em Itália. Agora é só ficarem atentos ao desenvolvimento destes e outros temas no desporto da Estação Diária. 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
6: O Académico de Viseu oficializou a contratação do guarda-redes brasileiro Everton Ferreira, de 28 anos, cedido pelo Barra do Brasil, por uma temporada e com opção de compra. O guarda-redes, que foi titular nas últimas 3 épocas pelo Barra, somou 94 jogos, 40 partidas, 6 sofrer golos e foi eleito o melhor jogador da final do Campeonato Catarinense deste ano. Everton vai disputar a titularidade com o espanhol Marcos Lavín e Matheus Sampaio, após as saídas de Domenech Grilo, Bruno Brigidi e Carlão. É o quarto reforço confirmado para a equipa de Bruno Pinheiro, depois de Alejandro Mestanza, Marcos Lavín e Cristian Ferreira. O Académico estreia-se na Primeira Liga a 9 de agosto, vai ser na Luz, frente ao Benfica. O Tondela fechou mais 2 contratações para o plantel, orientado por Ricardo Costa, o lateral esquerdo inglês Yam Kanga e o central espanhol José Maria Garcia, conhecido como Farru. Yam Kanga, 21 anos, pode também atuar como central e passou pela formação do Bradford, Stoke e Watford da Inglaterra. Já Farru, de 25 anos, formou-se no Almeria, onde chegou a representar a equipa B e vestiu depois as camisolas do Cartagena e do Alcoiano. Na última época esteve ao serviço do Unionistas de Salamanca, onde somou 35 jogos. Os dois jogadores vão ter em Portugal e no Tondela a primeira experiência fora dos seus países de origem. O Tondela venceu em casa a Académica por 2-1, em jogo de preparação para a nova época na Liga 2 de futebol. A Académica abriu o marcador aos 9 minutos por Afonso Rodrigues, Cascavel empatou perto do intervalo e Zé Ricardo deu a vitória aos Oriverdes aos 90+1. Foi o quarto jogo de pré-época do Tondela, segundo em casa, com o técnico Ricardo Costa a rodar todo o plantel disponível. Nos jogos anteriores, o Tondela empatou a 1 gol com o Nacional, venceu o Varzim por 1-0 e perdeu com o Faf também por 1-0. O Tondela vai estrear-se na Liga 2 de Futebol, sem casa, no dia 8 de agosto, vai ser às 6 da tarde, frente ao Amarante. A futebolista vizinhança Maria Leonor Rodrigues foi convocada para a Seleção Nacional Feminina Sub-18, que vai disputar os 20 Jogos do Mediterrâneo, em Itália. A atleta do Sporting, que passou pelo Dinamo da Estação, Rainhados e Ferreira de Aves, integra a lista de 18 jogadoras chamadas pelo selecionador nacional José Paisana. Na fase inicial da competição, Portugal vai defrontar a Espanha a 23 de agosto, a Argélia a 25 e Marrocos a 27. Seguem-se mais 2 encontros marcados para 29 e 31 de agosto ou de setembro, dependendo da classificação que este sub-18 de Portugal alcance na fase de grupos. Toda a informação do desporto está atualizada na Estação Diária jornal.sapo.pt, também no site da Estação Diária Rádio em 968.fm.
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0: 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Previsão do estado do tempo para as próximas 24 horas. O Instituto Português do Mar e da Atmosfera está a prever para o Distrito de Viseu só um pouco nublado ao limpo, com vento fraco, superando fraco a moderado nas terras altas do norte e centro do país. O IPMA está ainda a prever uma pequena descida da temperatura, com o mercúrio dos termómetros a chegar aos 28 graus de máxima e a mínima a registrar valores perto dos 14 graus no Distrito de Viseu.
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1: Ok, esta é a hora de ponta na estação diária. A esta hora estamos a dar a conhecer as diferentes possibilidades de entrada na cidade de Viseu, zona este da aproximação à cidade. Estamos a falar para quem está junto à área do Viso, junto à rotunda da Volvo, para quem viaja no sentido do centro da cidade pela Estrada Nacional 16. A solução mais direta será de seguir a Estrada Nacional 16 pela rua Álvares Cabral até à

descida que obriga a fazer a rotunda da Volvo até à terceira saída à direita, em sentido descendente, para quem vem na direção do Palácio do Gelo. Estrada com quatro vias, duas para cada lado. Depois, mais à frente, na rotunda antes da entrada de Ranhados, tem duas hipóteses válidas de escolha, ou poderá optar por avançar em direção ao Hospital de Viseu pela Rua do Cruzeiro, ou contornar a rotunda seguindo em frente na direção do Palácio do Gelo. Hora de

0: ponta.
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1: Muito bem, som de abertura em mais um espaço de emissão na Estação Diária.
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1: Estão aí os primeiros sons que fazem parte da abertura desta hora. Começamos com Super Malha Tuga, acrescentamos Supernova.
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0: segurança. Fiquem muito bem na Estação Oficial de Viseu. 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

0: 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Cumprimos mais uma hora de emissão. Está aí a altura de revelarmos os principais títulos do Diário da Estação. Tudo a postos para que possamos saber as novidades que irão ter desenvolvimento logo após o sinal horário. Não percam as notícias. Prometemos regressar em força. Fiquem bem.
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1: 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São estas algumas das notícias que vamos destacar na edição do dia do Diário da Estação. O Expo Salão de Sernancei volta a receber o Summer Fusion este ano entre 5 e 7 de agosto e já tem o cartaz fechado. São João da Pesqueira vai passar a ter uma loja do cidadão, resultado de um investimento superior a 1,5 milhões de euros na requalificação de um edifício municipal. O município de Tarouca vai criar grupos de trabalho para a elaboração de cartas municipais de educação, saúde e habitação. A Casa do Benfica de Viseu entra domingo em ação no campo da areia da Charneca em Leiria para lutar pelo acesso à terceira eliminatória da Taça de Portugal de futebol de praia. Agora é só ficarem atentos ao desenvolvimento destes e outros temas no Diário da Estação.
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4: 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Hoje, para o Salão da Cerdaceira, volta a receber o Summer Fusion, este ano entre 5 e 7 de agosto, e tem já o cartaz fechado. O festival arranca a 5 de agosto, com a atuação dos Excesso, e no dia 6, sobe ao palco Nuno Ribeiro. Na última noite do festival, dia 7 de agosto, vai atuar Diogo Pissarra. Organizado pelo município de Cernancelho, o Summer Fusion pretende reunir público de diferentes idades ao longo de 3 dias, com animação e espetáculos. Os bilhetes já estão à venda na loja de turismo de Cernancelho, no espaço da Castanha e do Castanheiro e na Câmara Municipal. O passe geral custa 5 euros, os bilhetes diários para os concertos custam 3. O Summer Fusion vai voltar a decorrer no Espaço Salão de Cernancelho. São João da Pesqueira vai ter uma nova loja do cidadão, resultado de um investimento superior a 1,5 milhão de euros na requalificação de um edifício municipal. O espaço é inaugurado na segunda-feira pelo Ministro Adjunto e da Reforma do Estado, Gonçalo Sarava Matias. Segundo o autarca Manuel Cordeiro, o investimento aproxima a administração pública dos cidadãos, simplifica o acesso aos serviços e dá uma nova utilidade a um edifício municipal. No novo espaço vão ficar concentrados vários serviços, desde a Autoridade Tributária, Segurança Social, Espaço Cidadão e serviços municipais como Tesouraria, Apoio Agrícola, Inserção Profissional e Ação Social. A loja do Cidadão de São João da Pesqueira vai passar a integrar a Rede Nacional de Lojas do Cidadão, modelo de atendimento assente na digitalização e na prestação integrada de serviços. O município de Tarouca vai criar grupos de trabalho para ser revista a Carta Educativa Municipal e para elaboração da Estratégia Municipal para a Saúde e Bem-Estar e da Carta Municipal da Habitação. Os três documentos visam orientar o desenvolvimento do Conselho nos próximos anos, através de um diagnóstico da realidade local e da definição de políticas públicas nas áreas da educação, saúde e habitação. A revisão da Carta Educativa vai permitir adequar a rede escolar à evolução demográfica e às necessidades do território. Já a Estratégia Municipal para a Saúde e Bem-Estar, elaborada pela primeira vez, vai promover uma abordagem integrada entre as áreas da saúde, ação social, educação, desporto e ambiente. Novidade é também a Carta Municipal da Habitação, com a qual o município de Tarouca quer identificar as necessidades habitacionais do concelho, definir prioridades de intervenção e facilitar o acesso a programas de financiamento para habitação e reabilitação urbana. A Casa do Benfica de Viseu entra domingo em ação no campo da Areia da Charneca, em Leiria, para lutar pelo acesso à terceira eliminatória da Taça de Portugal de Futebol de Praia. Pela frente vai ter o Desportivo da Ilha, equipa com quem perdeu por 7-3 na passada jornada do Campeonato Nacional de Futebol de Praia, em partida da nona jornada da Série Norte. Caso ultrapasse esta segunda roda da taça, na terceira eliminatória, a Casa do Benfica de Viseu defrontará o vencedor do jogo entre Leixões e Varzim. Estas e outras são as notícias que atualizamos em estaçãodiariajornal.sapo.pt, também no site da Estação Diária Rádio em 968.fm.
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2: Ora viva, voltamos à antena depois do sinal horário e logo a seguir a mais uma grande música na Estação Diária. Ouvimos tema cantado em português, destacamos algumas das músicas que mais estão a bater no mercado nacional para imediatamente a seguir rodarmos Supernova. Até já. www.efitnesshealthclub.pt. 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

710, Carlos Manuel Costa. Para já deixámos o som nacional abrir a hora. Vamos seguir em frente com mais um tema em destaque. Carlos Manuel Costa, na Estação Diária. 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
0: Ok, chegou a hora de vos darmos a informar aquilo que de mais importante está a acontecer em termos de noticiário desportivo. Prestem atenção aos destaques e ao bloco dos comerciais. É o desporto na Estação Diária e voltaremos de novo à emissão para a segunda parte desta emissão Super Estação. 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
0: São estes alguns dos temas que vamos desenvolver no Desporto da Estação Diária. O Académico de Viseu anunciou a contratação do guarda-redes brasileiro Everton Ferreira, de 28 anos, cedido pelo Barra FC do Brasil por uma temporada com opção de compra. O Tondela fechou mais duas contratações para o plantel orientado por Ricardo Costa, com a chegada do lateral esquerdo inglês Ian Mukanga e do central espanhol José Maria Garcia, conhecido por Farro. O Tondela venceu em casa a Académica por 2-1 em jogo de preparação para a época 2026-2027. A futebolista viziense Maria Luna Rodrigues foi convocada para a Seleção Nacional Feminina Sub-18, que vai disputar os 20º Jogos do Mediterrâneo em Itália. Agora é só ficarem atentos ao desenvolvimento destes e outros temas no Desporto da Estação Diária. 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
4: O Académico de Viseu oficializou a contratação do guarda-redes brasileiro Everton Ferreira, de 28 anos, cedido pelo Barra do Brasil, por uma temporada e com opção de compra. O guarda-redes, que foi titular nas últimas 3 épocas pelo Barra, somou 94 jogos, 40 partidas, 6 sofrer golos e foi eleito o melhor jogador da final do Campeonato Catarinense deste ano. Everton vai disputar a titularidade com o espanhol Marcos Lavín e Matheus Sampaio após as saídas de Domenech Grilo, Bruno Brigidi e Carlão. É o quarto reforço confirmado para a equipa de Bruno Pinheiro, depois de Alejandro Mestanza, Marcos Lavín e Cristian Ferreira. O Académico estreia-se na Primeira Liga a 9 de agosto, vai ser na Luz, frente ao Benfica. O Tondela fechou mais 2 contratações para o plantel, orientado por Ricardo Costa. O lateral esquerdo inglês Yam Kanga e o central espanhol José Maria Garcia, conhecido como Farru. Yam Kanga, 21 anos, pode também atuar como central e passou pela formação do Bradford, Stoke e Watford da Inglaterra. Já Farru, de 25 anos, formou-se no Almeria, onde chegou a representar a equipa B e vestiu depois as camisolas do Cartagena e do Alcoyano. Na última época esteve ao serviço do Unionistas de Salamanca, onde somou 35 jogos. Os dois jogadores vão ter em Portugal, e no Tondela, a primeira experiência fora dos seus países de origem. O Tondela venceu em casa a Académica por 2-1, em jogo de preparação para a nova época na Liga 2 de futebol. A Académica abriu o marcador aos 9 minutos por Afonso Rodrigues, Cascavel empatou perto do intervalo e Zé Ricardo deu a vitória aos Oriverdes aos 90+1. Foi o quarto jogo de pré-época do Tondela, segundo em casa, com o técnico Ricardo Costa a rodar todo o plantel disponível. Nos jogos anteriores, o Tondela empatou a 1 golo com o Nacional, venceu o Varzim por 1-0 e perdeu com o Faf também por 1-0. O Tondela vai estrear-se na Liga 2 de Futebol, sem casa, no dia 8 de agosto, vai ser às 6 da tarde, frente ao Amarante. A futebolista viziense Maria Leonor Rodrigues foi convocada para a Seleção Nacional Feminina Sub-18, que vai disputar os 20 Jogos do Mediterrâneo, em Itália. A atleta do Sporting, que passou pelo Dinamo da Estação, Rinhados e Ferreira de Aves, integra a lista de 18 jogadoras chamadas pelo selecionador nacional José Paisana. Na fase inicial da competição, Portugal vai defrontar a Espanha a 23 de agosto, a Argélia a 25 e Marrocos a 27. Seguem-se mais 2 encontros marcados para 29 e 31 de agosto ou 1 de setembro, dependendo da classificação que este sub-18 de Portugal alcance na fase de grupos. Toda a informação do desporto está atualizada em estaçãodiariajornal.sapo.pt, também no site da Estação Diária Rádio em 968.fm.
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0: 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Previsão do estado do tempo para as próximas 24 horas. O Instituto Português do Mar e da Atmosfera está a prever para o Distrito de Viseu são pouco nublado ao limpo, com vento fraco, superando fraco a moderado nas terras altas do norte e centro do país. O IPMA está ainda a prever uma pequena descida da temperatura, com o mercúrio dos termómetros a chegar aos 28 graus de máxima e a mínima a registrar valores perto dos 14 graus no Distrito de Viseu.
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0: Segunda hora desta emissão, Superestação, Malha Pista de Aça, no melhor alça do FM, é uma das faixas que nos próximos minutos te vai fazer mexer. Pista de Aça, não perder em 96.8. Até já. 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
1: Ora, estamos nós para voltarmos aos clássicos da estação. Durante esta hora, divulgamos algumas das melhores faixas que se destacaram na época. 908 FM, para fixares no teu rádio. 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
1: Cumprimos mais uma hora de emissão. Está aí a altura de revelarmos os principais títulos do Diário da Estação. Contem connosco na próxima hora. Não percam as notícias. Prometemos regressar em força. Fiquem bem.
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1: 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São estas algumas das notícias que vamos destacar na edição do dia do Diário da Estação. O Distrito de Viseu tem hoje 23 dos seus 24 concelhos em situação de risco muito elevado de incêndio rural, segundo o Instituto Português do Mar e da Atmosfera. O município de Castro Daire assinou um protocolo de colaboração com o Núcleo de Viseu da Liga dos Combatentes. O Expo Salão de Sermancei volta a receber o Summer Fusion este ano entre 5 e 7 de agosto e já tem o cartaz fechado. A nadadora do Académico de Viseu, Maria Miguel Lopes, conquistou a medalha de ouro nos 100 metros bruços no Campeonato Nacional de Infantis, disputado nas Piscinas das Manteigas, em Setúbal. Agora é só ficarem atentos ao desenvolvimento destes e outros temas no Diário da Estação. 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
2: Onze horas.
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6: O Distrito de Viseu tem hoje 23 dos seus 24 concelhos em situação de risco muito elevado de incêndio, segundo o Instituto Português do Mar e da Atmosfera. A exceção é Mortágua, que está no mapa de risco elevado. O perigo de incêndio vai manter-se em níveis de risco máximo ou muito elevado, pelo menos até à próxima segunda-feira. A temperatura máxima vai descer na sexta, com previsão de alguns períodos de chuva fraca e possibilidade de trovoadas, mas volta a subir no sábado e em especial no domingo, de novo para valores de máxima dos 30 graus. O município de Castro Daire assinou um protocolo de colaboração com o núcleo de Viseu da Liga dos Combatentes. A assinatura contou com a presença do autarca Paulo Almeida, ainda do presidente do núcleo de Viseu da Liga dos Combatentes, o tenente-coronel António Gabriel, bem como vários ex-combatentes do Conselho de Castro Daire. O acordo tem como objetivo promover formas de cooperação entre as duas entidades e assegurar a prestação de cuidados de saúde e bem-estar através dos serviços das Termas do Carvalhal, uma medida que abrange sócios da Liga e também antigos combatentes de Portugal. O protocolo insere-se ainda nas ações de promoção e divulgação das Termas do Carvalhal. O Expo Salão da Sardacelha volta a receber o Summer Fusion este ano entre 5 e 7 de agosto e tem já o cartaz fechado. O festival arranca a 5 de agosto com a atuação dos Excesso e no dia 6 sobe ao palco Nuno Ribeiro. Na última noite do festival, dia 7 de agosto, vai atuar Diogo Pissarra. Organizado pelo município de Sernancelho, o Summer Fusion pretende reunir público de diferentes idades ao longo de 3 dias com animação e espetáculos. Os bilhetes já estão à venda na loja de turismo de Sernancelho, no espaço da Castanha e do Castanheiro e na Câmara Municipal. O passe geral custa 5 euros, os bilhetes diários para os concertos custam 3. O Summer Fusion vai voltar a decorrer no Expo Salão de Sernancelho. A nadadora do Académico de Viseu, Maria Miguel Lopes, conquistou medalha de ouro nos 100 metros brutos no Campeonato Nacional de Infantis, disputado nas piscinas das Manteigadas, em Setúbal. Maria Miguel Lopes nadou a distância em 1 minuto 18,64 segundos, crono que lhe valeu o título absoluto na distância. É o terceiro ano consecutivo que a atleta se sagra campeã nesta prova. A nadadora do Académico somou ainda a medalha de prata nos 200 metros brutos. A prova reuniu 115 clubes e um total de 584 nadadores. A secção de natação do Académico vai encerrar a época com a última prova do calendário nacional, o Campeonato Nacional de Absolutos, que vai decorrer no Jabor até o próximo domingo. Estas e outras são as notícias que atualizamos em estaçãodiariajornal.sapo.pt, também no site da Estação Diária Rádio em 968.fm.
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8: Previsão do estado do tempo para as próximas 24 horas. O Instituto Português do Mar e da Atmosfera está a prever para o Distrito de Viseu céu pouco nublado ou limpo, com vento fraco, soprando fraco a moderado nas terras altas do norte e centro do país. O IPMA está ainda a prever uma pequena descida da temperatura, com o mercúrio dos termómetros a chegar aos 28 graus de máxima e a mínima a registrar valores perto dos 14 graus no Distrito de Viseu.
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1: Olá, estamos de volta. Para abrir esta hora Super Estação, escolhemos Tuga da Estação Supernova. 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
1: 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Para te dar a conhecer as novidades que o mundo da música vai apresentando, escolhemos mais Soltas da Estação, mais uma faixa que iremos destacar na Estação Diária, Estação Oficial de Viseu. Fica bem. 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
0: 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Praticamente a terminarmos a primeira das duas meias horas desta emissão Superestação, para quem está atento à informação de caráter desportivo, vê aí os destaques e as notícias atualizadas. Ainda no meio, os comerciais. Fiquem bem, nós voltaremos para a segunda meia hora com muito mais energia. Até já. 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
0: 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São estes alguns dos temas que vamos desenvolver no desporto da Estação Diária. O Académico Viseu anunciou a contratação do guarda-redes brasileiro Everton Ferreira, de 28 anos, cedido pelo Barra FC do Brasil por uma temporada com opção de compra. O Tondela fechou mais duas contratações para o plantel orientado por Ricardo Costa, com a chegada do lateral esquerdo inglês Ian Mukanga e do central espanhol José Maria Garcia, conhecido por Farro. O Tondela venceu em casa a Académica por 2-1 em jogo de preparação para a época 2026-2027. A futebolista viziense Maria Luna Rodrigues foi convocada para a Seleção Nacional Feminina Sub-18, que vai disputar os 20 Jogos do Mediterrâneo em Itália. Agora é só ficarem atentos ao desenvolvimento destes e outros temas no desporto da Estação Diária. 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
2: O Académico de Viseu oficializou a contratação do guarda-redes brasileiro Everton Ferreira, de 28 anos, cedido pelo Barra do Brasil, por uma temporada e com opção de compra. O guarda-redes, que foi titular nas últimas três épocas pelo Barra, somou 94 jogos, 40 partidas, 6 sofrer golos e foi eleito o melhor jogador da final do Campeonato Catarinense deste ano. Everton vai disputar a titularidade com o espanhol Marcos Lavín e Matheus Sampaio após as saídas de Domenech Grilo, Bruno Brígido e Carlão. É o quarto reforço confirmado para a equipa de Bruno Pinheiro, depois de Alejandro Bastanza, Marcos Lavín e Cristian Ferreira. O Académico estreia-se na Primeira Liga a 9 de agosto, vai ser na Luz, frente ao Benfica. O Tondela fechou mais duas contratações para o plantel, orientado por Ricardo Costa. O lateral esquerdo inglês Yam Kanga e o central espanhol José Maria Garcia, conhecido como Farru. Yam Kanga, 21 anos, pode também atuar como central se passou pela formação do Bradford, Stoke e Watford em Inglaterra. Já Farru, de 25 anos, formou-se no Almeria, onde chegou a representar a equipa B e vestiu depois as camisolas do Cartagena e do Alcoiano. Na última época esteve ao serviço do Unionistas de Salamanca, onde somou 35 jogos. Os dois jogadores vão ter em Portugal, se no Tondela, a primeira experiência fora dos seus países de origem. O Tondela venceu em casa a Académica por 2-1, jogo de preparação para a nova época na Liga 2 de futebol. A Académica abriu o marcador aos 9 minutos por Afonso Rodrigues, Cascavel empatou perto do intervalo e Zé Ricardo deu a vitória aos Oriverdes aos 90+1. Foi o quarto jogo de pré-época do Tondela, segundo em casa, com o técnico Ricardo Costa a rotar todo o plantel disponível. Nos jogos anteriores, o Tondela empatou a um golo com o Nacional, venceu o Varzim por 1-0 e perdeu com o Faf também por 1-0. O Tondela vai estrear-se na Liga 2 de Futebol, sem casa, no dia 8 de agosto, vai ser às 6 da tarde, frente ao Amarante. A futebolista viziense Maria Leonor Rodrigues foi convocada para a Seleção Nacional Feminina Sub-18, que vai disputar os 20 Jogos do Mediterrâneo, em Itália. A atleta do Sporting, que passou pelo Dinamo da Estação, Ranhados e Ferreira de Aves, integra a lista de 18 jogadoras chamadas pelo selecionador nacional José Paisana. Na fase inicial da competição, Portugal vai defrontar a Espanha a 23 de agosto, a Argélia a 25 e Marrocos a 27. Seguem-se mais dois encontros marcados para 29 e 31 de agosto ou 1 de setembro, dependendo da classificação que este sub-18 de Portugal alcance na fase de grupos. Toda a informação do desporto está atualizada na Estação Diária jornal.sapo.pt, também no site da Estação Diária Rádio em 968.fm.
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1: Previsão do estado do tempo para as próximas 24 horas. O Instituto Português do Mar e da Atmosfera está a prever para o distrito de Viseu céu pouco nublado ou limpo com vento fraco, soprando fraco a moderado nas terras altas do norte e centro do país. O IPMA está ainda a prever uma pequena descida da temperatura, com o mercúrio dos termómetros a chegar aos 28 graus de máxima e a mínima a registrar valores perto dos 14 graus no distrito de Viseu.
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2: 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Até já. 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

0: sim.
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2: 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Muito bem, durante esta emissão procuramos recuperar alguns dos melhores sons clássicos. Nos próximos minutos, as melhores malhas estão aqui em 96.8. Fiquem muito bem. 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
1: Estamos de volta para dar por finalizado o último terço da hora. Ainda tempo para ficarmos por dentro dos principais destaques que iremos desenvolver à hora certa no Diário da Estação. Fiquem muito bem. 96.8 FM Super FM
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1: 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São estas algumas das notícias que vamos destacar na edição do dia do Diário da Estação. O Expo Salão de Sernancelho volta a receber o Summer Fusion este ano entre 5 e 7 de agosto e já tem o cartaz fechado. São João da Pesqueira vai passar a ter uma loja do cidadão, resultado em um investimento superior a 1,5 milhões de euros na requalificação de um edifício municipal. O município de Tarouca vai criar grupos de trabalho para a elaboração de cartas municipais de educação, saúde e habitação. A Casa do Benfica de Viseu entra domingo em ação no campo da areia da Charneca em Leiria para lutar pelo acesso à terceira eliminatória da Taça de Portugal no futebol de praia. Agora é só ficarem atentos ao desenvolvimento destes e outros temas no Diário da Estação. 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
6: 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O antigo edifício do Serviço de Luta Antituberculosa, o SLAT, junto ao antigo hospital em Viseu, vai ser remodelado para acolher uma extensão do Museu do Caramulo. A decisão foi confirmada pelo autarca João Azevedo, que considera que o espaço será uma porta de entrada do Museu do Caramulo em Viseu, com vantagens para a dinâmica turística da região. Abandonado há vários anos, o imóvel vai ser reabilitado com obras orçadas em cerca de 300 mil euros. Posteriormente, o Museu de Caramulo vai instalar no edifício espaços de museologia, arte contemporânea e haverá exposições pontuais. Está prevista para breve a celebração de um protocolo entre a autarquia e o Museu do Caramulo. Rocio em Viseu recebeu as comemorações do 199º aniversário dos bombeiros sapadores. Segundo a Câmara de Viseu, a cerimónia representou o reconhecimento do mérito e empenho dos elementos da companhia, quer os que estão no ativo, quer os já falecidos. Em dia de aniversário, a prenda foi o novo veículo Escada, um investimento de cerca de 1,4 milhões de euros. A compra foi aprovada pelo Executivo e vai permitir substituir o atual, há várias décadas, ao serviço que apresenta, segundo o autarca João Azevedo, dificuldades de operação. O autarca sublinhou tratar-se de um investimento necessário para garantir a segurança dos vizinhenses. O Conselho de Castro Daire vai passar a ter cobertura de fibra óptica em zonas onde atualmente não existe rede de comunicações de elevada capacidade. A garantia surge após a assinatura dos contratos entre as Comissões de Coordenação e Desenvolvimento Regional e a operadora vencedora do concurso público internacional para a instalação de fibra óptica nas chamadas Zonas Brancas. Zonas identificadas pela ANACOM, Autoridade Nacional de Comunicações, que mapeou todo o país em 2022. As áreas do Conselho de Castro Daire, abrangidas por este investimento, podem ser consultadas no site da ANACOM através de um mapa interativo. Os trabalhos deverão começar em breve. O Académico de Viseu tem este sábado dois jogos de preparação do Fontelo. São à porta fechada, o primeiro ao final da manhã, frente ao Lusitânia Dolorosa da Liga 2, e o segundo frente ao Casa Pia, um dos adversários dos vizienses da nova época na Primeira Liga de Futebol. O jogo vai começar às 7 da tarde. São mais dois apurões para a formação orientada por Bruno Pinheiro, que na pré-época tem até agora um percurso imaculado, com vitórias frente ao Sporting da Covilhã por 5-0, ao Lynx de Gibraltar e ao Al-Fateh da Arábia Saudita, os dois por 4-1, durante o estágio que decorreu em Cádiz. Estas e outras as notícias que atualizamos em estaçãodiariojornal.sapo.pt e também no site da Estação Diária Rádio em 968.fm.
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9: Previsão do estado do tempo para as próximas 24 horas. O Instituto Português do Mar e da Atmosfera está a prever para o distrito de Viseu céu pouco nublado ao limpo, com vento fraco, superando fraco a moderado nas terras altas do norte e centro do país. O IPMA está ainda a prever uma pequena descida da temperatura, com o mercúrio dos termómetros a chegar aos 28 graus de máxima e a mínima a registrar valores perto dos 14 graus no distrito de Viseu.
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1: 10-13, José Alberto Ribeiro. Muito bem, som de abertura em mais um espaço de emissão na Estação Diária. José Alberto Ribeiro, na Estação Diária. Temos aí mais informação relativa às diferentes bandas que vão rodando na Estação Diária, de segunda a domingo.
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2: Ora, estamos nós para vos dar as boas-vindas para mais uma hora Superestação, a estação diária com o som português. Escutámos Tema Tuga, som nacional em 96.8. Para continuarmos sem parar, Supernova na antena da estação diária. www.efitnesshealthclub.pt. 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

0: 19:22, Rui Moreira.
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0: 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Estamos de regresso à hora. Temos aí mais informação relativa às diferentes bandas que vão rodando na Estação Diária. Soltas da estação, só para quem está atento ao mercado da música. Até já. 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
1: Ultrapassámos o primeiro quarto de hora. Estamos aí para te dar a conhecer as grandes novidades do dia. Não percam os principais títulos do desporto. Regressaremos logo depois do bloco comercial e das notícias para a segunda meia hora desta emissão. Até já. 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
1: São estes alguns dos temas que vamos desenvolver no desporto da Estação Diária. O Académico de Viseu anunciou a contratação do guarda-redes brasileiro Everton Ferreira, de 28 anos, cedido pelo Barra FC do Brasil por uma temporada com opção de compra. O Tondela fechou mais duas contratações para o plantel orientado por Ricardo Costa, com a chegada do lateral esquerdo inglês Ian Mukanga e do central espanhol José Maria Garcia, conhecido por Farro. O Tondela venceu em casa a Académica por 2-1 em jogo de preparação para a época 2026-2027. A futebolista viziense Maria Luna Rodrigues foi convocada para a Seleção Nacional Feminina Sub-18, que vai disputar os 20º Jogos do Mediterrâneo em Itália. Agora é só ficarem atentos ao desenvolvimento destes e outros temas no desporto da Estação Diária. 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
5: O Académico de Viseu oficializou a contratação do guarda-redes brasileiro Everton Ferreira, de 28 anos, cedido pelo Barra do Brasil, por uma temporada e com opção de compra. O guarda-redes, que foi titular nas últimas 3 épocas pelo Barra, somou 94 jogos, 40 partidas, 6 sofreu golos e foi eleito o melhor jogador da final do Campeonato Catarinense deste ano. Everton vai disputar a titularidade com o espanhol Marcos Lavín e Matheus Sampaio após as saídas de Domenech Gril, Bruno Brigidi e Carlão. É o quarto reforço confirmado para a equipa de Bruno Pinheiro, depois de Alejandro Bastanza, Marcos Lavín e Cristian Ferreira. O Académico estreia-se na Primeira Liga a 9 de agosto, vai ser na Luz, frente ao Benfica. O Tondela fechou mais 2 contratações para o plantel, orientado por Ricardo Costa, o lateral esquerdo inglês Yam Kanga e o central espanhol José Maria Garcia, conhecido como Farru. Yam Kanga, 21 anos, pode também atuar como central e passou pela formação do Bradford, Stoke e Watford em Inglaterra. Já Farru, de 25 anos, formou-se no Almeria, onde chegou a representar a equipa B e vestiu depois as camisolas do Cartagena e do Alcoyano. Na última época esteve ao serviço do Unionistas de Salamanca, onde somou 35 jogos. Os dois jogadores vão ter em Portugal e no Tondela a primeira experiência fora dos seus países de origem. O Tondela venceu em casa a Académica por 2-1, em jogo de preparação para a nova época na Liga 2 de futebol. A Académica abriu o marcador aos 9 minutos por Afonso Rodrigues. Cascavel empatou perto do intervalo e Zé Ricardo deu a vitória aos Oriverdes aos 90+1. Foi o quarto jogo de pré-época do Tondela, segundo em casa, com o técnico Ricardo Costa a rotar todo o plantel disponível. Nos jogos anteriores, o Tondela empatou a 1 gol com o Nacional, venceu o Varzim por 1-0 e perdeu com o Faf também por 1-0. O Tondela vai estrear-se na Liga 2 de Futebol, sem casa, no dia 8 de agosto, vai ser às 6 da tarde, frente ao Amarante. A futebolista vizinhança Maria Leonor Rodrigues foi convocada para a Seleção Nacional Feminina Sub-18, que vai disputar os 20 Jogos do Mediterrâneo, em Itália. A atleta do Sporting, que passou pelo Dinamo da Estação, Rainhados e Ferreira Naves, integra a lista de 18 jogadoras chamadas pelo selecionador nacional José Paisana. Na fase inicial da competição, Portugal vai defrontar a Espanha, a 23 de agosto, a Argélia, a 25 e Marrocos, a 27. Seguem-se mais 2 encontros, marcados para 29 e 31 de agosto ou de setembro, dependendo da classificação que este Sub-18 de Portugal alcance na fase de grupos. Toda a informação do desporto está atualizada na Estação Diária jornal.sapo.pt, também no site da Estação Diária Rádio em 968.fm.
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6: Previsão do estado do tempo para as próximas 24 horas. O Instituto Português do Mar e da Atmosfera está a prever para o Distrito de Viseu céu pouco nublado ao limpo, com vento fraco, soprando fraco a moderado nas terras altas do norte e centro do país. O IPMA está ainda a prever uma pequena descida da temperatura, com o mercúrio dos termómetros a chegar aos 28 graus de máxima e a mínima a registrar valores perto dos 14 graus no Distrito de Viseu.
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3: Ultrapassámos a primeira das duas meias horas desta emissão na Estação Diária. Partilhamos contigo o melhor som do FM. Malha House para ouvires nos próximos minutos. Fiquem muito bem.
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1: Super clássicos da estação, para regressarmos aos anos atrás, procuramos recuperar grandes músicas na Estação Diária, Estação Oficial de Viseu. Até já. 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
1: Para vos darmos a saber as novidades do Diário da Estação, iremos convidar-vos para estarem atentos aos destaques que iremos ouvir já de seguida. Retomaremos a hora para partilhar o melhor da música em 9680. Fiquem muito bem.
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1: São estas algumas das notícias que vamos destacar na edição do dia do Diário da Estação. O Distrito de Viseu tem hoje 23 dos seus 24 concelhos em situação de risco muito elevado de incêndio rural, segundo o Instituto Português do Mar e da Atmosfera. O município de Castro Daire assinou um protocolo de colaboração com o Núcleo de Viseu da Liga dos Combatentes. O Expo Salão de Sermanceiro volta a receber o Summer Fusion este ano entre 5 e 7 de agosto e já tem o cartaz fechado. A nadadora do Académico de Viseu, Maria Miguel Lopes, conquistou a medalha de ouro nos 100 metros bruços no Campeonato Nacional de Infantis disputado nas Piscinas das Manteigas, em Setúbal. Agora é só ficarem atentos ao desenvolvimento destes e outros temas no Diário da Estação.
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1: 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Uma hora, avançamos para o Diário da Estação, na Estação Diária.
4: 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O antigo edifício do Serviço de Luta Antituberculosa, o SELAT, junto ao antigo hospital em Viseu, vai ser remodelado para acolher uma extensão do Museu do Caramulo. A decisão foi confirmada pelo autarca João Azevedo, que considera que o espaço será uma porta de entrada do Museu do Caramulo em Viseu, com vantagens para a dinâmica turística da região. Abandonado há vários anos, o imóvel vai ser reabilitado, com obras orçadas em cerca de 300 mil euros. Posteriormente, o Museu do Caramulo vai instalar no edifício espaços de museologia, arte contemporânea e haverá exposições pontuais. Está prevista para breve a celebração de um protocolo entre a autarquia e o Museu do Caramulo. Rocio em Viseu recebeu as comemorações do 199º aniversário dos bombeiros sapadores. Segundo a Câmara de Viseu, a cerimónia representou o reconhecimento do mérito e empenho dos elementos da companhia, quer os que estão no ativo, quer os já falecidos. Em dia de aniversário, a prenda foi o novo veículo Escada, um investimento de cerca de 1,4 milhões de euros. A compra foi aprovada pelo Executivo e vai permitir substituir o atual, há várias décadas, ao serviço que apresenta, segundo o autarca João Azevedo, dificuldades de operação. O autarca sublinhou tratar-se de um investimento necessário para garantir a segurança dos vizinhenses. O Conselho de Castro Daire vai passar a ter cobertura de fibra óptica em zonas onde atualmente não existe rede de comunicações de elevada capacidade. A garantia surge após a assinatura dos contratos entre as Comissões de Coordenação e Desenvolvimento Regional e a operadora vencedora do concurso público internacional para a instalação de fibra óptica nas chamadas Zonas Brancas. Zonas identificadas pela ANACOM, Autoridade Nacional de Comunicações, que mapeou todo o país em 2022. As áreas do Conselho de Castro Daire, abrangidas por este investimento, podem ser consultadas no site da ANACOM através de um mapa interativo. Os trabalhos deverão começar em breve. O Académico de Viseu tem este sábado dois jogos de preparação do Fontelo. São à porta fechada, o primeiro ao final da manhã, frente ao Lusitânia Dolorosa da Liga 2, e o segundo frente ao Casa Pia, um dos adversários dos vizienses na nova época na Primeira Liga de Futebol. O jogo vai começar às 7 da tarde. São mais dois apurões para a formação orientada por Bruno Pinheiro, que na pré-época tem até agora um percurso imaculado, com vitórias frente ao Sporting da Covilhã por 5-0, ao Lynx de Gibraltar e ao Al Fateh da Arábia Saudita, os dois por 4-1, durante o estágio que decorreu em Cádiz. Estas e outras as notícias que atualizamos em estaçãodiariojornal.sapo.pt e também no site da Estação Diária Rádio em 968.fm.
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5: 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Previsão do estado do tempo para as próximas 24 horas. O Instituto Português do Mar e da Atmosfera está a prever para o Distrito de Viseu céu pouco nublado ao limpo, com vento fraco, superando fraco a moderado nas terras altas do norte e centro do país. O IPMA está ainda a prever uma pequena descida da temperatura, com o mercúrio dos termómetros a chegar aos 28 graus de máxima e a mínima a registrar valores perto dos 14 graus no Distrito de Viseu.
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7: 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Então volume que vem e mais grandes músicas.
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0: Primeiros minutos desta emissão Superestação na Estação Oficial Viseu. Som de abertura na antena da Estação Diária 96.8. Abrimos com som português e para ouvires com a máxima atenção, vem uma supernova. Fica por aí, até já.
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710, Carlos Manuel Costa. Para já deixámos o som nacional abrir a hora. Vamos seguir em frente com mais um tema em destaque. Carlos Manuel Costa, na Estação Diária. 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
1: Estás na Estação Diária e estás muito bem, com a redação a chamar a atenção que vem aí a informação do desporto. Só para quem quer estar por dentro do mundo desportivo. Não percas, porque já a seguir regresso com mais música sem parar.
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5: São estes alguns dos temas que vamos desenvolver no desporto da Estação Diária. O Académico de Viseu tem este sábado 2 jogos de preparação no Fontelo. A Casa do Benfica de Viseu entra domingo em ação no campo da areia da Charneca em Leiria para lutar pelo acesso à terceira eliminatória da Taça de Portugal de Futebol Praia. A nadadora do Académico de Viseu, Maria Miguel Lopes, conquistou a medalha de ouro nos 100 metros brusos no Campeonato Nacional de Infantis disputado nas Piscinas das Manteigas, em Setúbal. O Sporting Clube de Portugal, atual tricampeão europeu de futsal, vai estagiar em Edmamar, no distrito de Viseu.

0: entre os dias 6 e 9 de agosto. Agora é só ficarem atentos ao desenvolvimento destes e outros temas no Desporto da Estação Diária. 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
0: Diária! 1:30, avançamos para o desporto.
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5: O Académico de Viseu tem este sábado 2 jogos de preparação do Fontelo. São à porta fechada, o primeiro ao final da manhã, frente ao Lusitânia Dolorosa da Liga 2, e o segundo frente ao Casa Pia, um dos adversários dos vizenses da nova época na Primeira Liga de Futebol. O jogo vai começar às 7 da tarde. São mais 2 apurões para a formação orientada por Bruno Pinheiro, que na pré-época tem até agora um percurso imaculado, com vitórias frente ao Sporting da Covilhã por 5-0, ao Lynx de Gibraltar e ao Al-Fateh da Arábia Saudita, os dois por 4-1, durante o estágio que decorreu em Cádiz. A casa do Benfica de Viseu entra este domingo em ação no campo de areia da Charneca, em Leiria, para lutar pelo acesso à terceira eliminatória da Taça de Portugal de Futebol de Praia. Pela frente vai ter o Desportivo da Ilha, equipa com quem perdeu por 7-3 na passada jornada do Campeonato Nacional de Futebol de Praia, em jogo da 9ª jornada da Série Norte. Caso ultrapasse esta segunda ronda, na terceira eliminatória, a casa do Benfica de Viseu defrontará o vencedor do jogo entre Leixões e Varzim. A nadadora do Académico de Viseu, Maria Miguel Lopes, conquistou medalha de ouro nos 100 metros bruços do Campeonato Nacional de Infantis, disputado em Setúbal. Na sua distância, em 1 minuto e 18,64 segundos, um crono que lhe valeu o título absoluto e a conquista do tricampeonato. A nadadora do Académico somou ainda a medalha de prata dos 200 bruços. A prova contou com 115 clubes e um total de 584 nadadores. O Sporting Clube de Portugal, campeão europeu de clubes de futsal e vice-campeão nacional, vai estagiar em Armamar entre os dias 6 e 9 de agosto. O convite partiu do Armamar Futsal Clube e o estágio vai decorrer do pavilhão desportivo municipal que foi cedido pela autarquia. Ao longo dos 4 dias estão previstos treinos, 2 jogos de preparação, 1 sessão de autógrafos e um treino aberto para jovens atletas e adeptos. Estas e outras notícias do desporto estão atualizadas em estaçãodiariajornal.sapo.pt, também no site da Estação Diária Rádio em 968.fm.
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3: Mais um grande som house na Estação Diária. Sabemos que os grandes apreciadores do house e eletrónica agradecem. Para já, fica aí com uma pequena amostra daquilo que temos preparado para mais logo. Antena 9680.
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1: Estamos quase em cima da hora para dar lugar à informação que de meia em meia hora está aqui na Estação Diária. Fazemos uma pequena pausa na música para regressar logo a seguir aos comerciais. Fica por aí, até já.
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2: 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São estas algumas das notícias que vamos destacar na edição do dia do Diário da Estação. O antigo edifício do Serviço da Luta Antituberculosa junto ao antigo Hospital de Viseu vai ser remodelado para acolher uma extensão do Museu do Caramulo. O Rocio em Viseu recebe as comemorações dos 199 anos dos bombeiros sapadoras. O Conselho de Castro Daire vai passar a ter cobertura de fibra óptica em zonas onde atualmente não existe rede de comunicações de elevada capacidade. O Académico de Viseu tem este sábado 2 jogos de preparação no Fontelo. Agora é só ficarem atentos ao desenvolvimento destes e outros temas no Diário da Estação. 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
5: 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O antigo edifício do Serviço de Luta Antituberculosa, o SELAT, junto ao antigo hospital em Viseu, vai ser remodelado para acolher uma extensão do Museu do Caramulo. A decisão foi confirmada pelo autarca João Azevedo, que considera que o espaço será uma porta de entrada do Museu do Caramulo em Viseu, com vantagens para a dinâmica turística da região. Abandonado há vários anos, o imóvel vai ser reabilitado com obras orçadas em cerca de 300 mil euros. Posteriormente, o Museu de Caramulo vai instalar no edifício espaços de museologia, arte contemporânea e haverá exposições pontuais. Está prevista para breve a celebração de um protocolo entre a autarquia e o Museu do Caramulo. O Rocio em Viseu recebeu as comemorações do 199º aniversário dos Bombeiros Sapadores. Segundo a Câmara de Viseu, a cerimónia representou o reconhecimento do mérito e empenho dos elementos da companhia, quer os que estão no ativo, quer os já falecidos. Em dia de aniversário, a prenda foi o novo veículo Escada, um investimento de cerca de 1,4 milhões de euros. A compra foi aprovada pelo Executivo e vai permitir substituir o atual, há várias décadas, ao serviço que apresenta, segundo o autarca João Azevedo, dificuldades de operação. O autarca sublinhou tratar-se de um investimento necessário para garantir a segurança dos vizinhos. O Conselho de Castro Daire vai passar a ter cobertura de fibra óptica em zonas onde atualmente não existe rede de comunicações de elevada capacidade. A garantia surge após a assinatura dos contratos entre as Comissões de Coordenação e Desenvolvimento Regional e a operadora vencedora do concurso público internacional para a instalação de fibra óptica nas chamadas Zonas Brancas. Zonas identificadas pela ANACOM, Autoridade Nacional de Comunicações, que mapeou todo o país em 2022. As áreas do Conselho de Castro Daire, abrangidas por este investimento, podem ser consultadas no site da ANACOM através de um mapa interativo. Os trabalhos deverão começar em breve. O Académico de Viseu tem este sábado 2 jogos de preparação do Fontelo. São à porta fechada, o primeiro ao final da manhã, frente ao Lusitânia Dolorosa da Liga 2, e o segundo frente ao Casa Pia, um dos adversários dos vizienses na nova época na Primeira Liga de Futebol. O jogo vai começar às 7 da tarde. São mais 2 apurões para a formação orientada por Bruno Pinheiro, que na pré-época tem até agora um percurso imaculado, com vitórias frente ao Sporting da Covilhã por 5-0, ao Lynx de Gibraltar e ao Al Fateh da Arábia Saudita, os dois por 4-1, durante o estágio que decorreu em Cádiz. Estas e outras as notícias que atualizamos em estaçãodiariojornal.sapo.pt e também no site da Estação Diária Rádio em 968.fm.
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1: 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Previsão do estado do tempo para as próximas 24 horas. O Instituto Português do Mar e da Atmosfera está a prever para o Distrito de Viseu céu pouco nublado ao limpo, com vento fraco, superando fraca moderado nas terras altas do norte e centro do país. O IPMA está ainda a prever uma pequena descida da temperatura, com o mercúrio dos termómetros a chegar aos 28 graus de máxima e a mínima a registrar valores perto dos 14 graus no Distrito de Viseu.
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3: Estes são os primeiros minutos desta emissão Superestação na Estação Diária. Abrimos com o som nacional e já a seguir fica com uma supernova para ouvir com muita atenção.
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1: Se tu és daqueles que gosta de saber tudo e mais alguma coisa sobre os teus artistas favoritos, conta com as soltas da estação na Estação Diária. 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
1: Regressa à informação desportiva na Estação Diária. Já daqui a pouco as notícias em primeira mão na Estação Oficial Viseu. É o desporto na Estação Diária para logo a seguir voltarmos à música sem parar. Aqui na Estação Diária.
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5: São estes alguns dos temas que vamos desenvolver no desporto da Estação Diária. O Académico de Viseu tem este sábado 2 jogos de preparação no Fontelo. A Casa do Benfica de Viseu entra domingo em ação no campo da Areia da Charneca em Leiria para lutar pelo acesso à terceira eliminatória da Taça de Portugal de Futebol de Praia. A nadadora do Académico de Viseu, Maria Miguel Lopes, conquistou a medalha de ouro nos 100 metros bruços no Campeonato Nacional de Infantis disputado nas Piscinas das Manteigas, em Setúbal. O Sporting Clube de Portugal, atual tricampeão europeu de futsal, vai estagiar em Ademamar no Distrito de Viseu entre os dias 6 e 9 de agosto. Agora é só ficarem atentos ao desenvolvimento destes e outros temas no desporto da Estação Diária.
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1: O Académico de Viseu tem este sábado dois jogos de preparação do Fontelo. São à porta fechada, o primeiro ao final da manhã, frente ao Lusitânia Dolorosa da Liga 2, e o segundo frente ao Casa Pia, um dos adversários dos vizienses da nova época na Primeira Liga de Futebol. O jogo vai começar às 7 da tarde. São mais dois apurões para a formação orientada por Bruno Pinheiro, que na pré-época tem até agora um percurso imaculado, com vitórias frente ao Sporting da Covilhã por 5-0, ao Lynx de Gibraltar e ao Al Fateh da Arábia Saudita, os dois por 4-1, durante o estágio que decorreu em Cádiz. A casa do Benfica de Viseu entra este domingo em ação no campo de areia da Charneca, em Leiria, para lutar pelo acesso à terceira eliminatória da Taça de Portugal de Futebol de Praia. Pela frente vai ter o Desportivo da Ilha, equipa com quem perdeu por 7-3 na passada jornada do Campeonato Nacional de Futebol de Praia, em jogo da nona jornada da Série Norte. Caso ultrapasse esta segunda ronda, na terceira eliminatória, a casa do Benfica de Viseu defrontará o vencedor do jogo entre Leixões e Varzim. A nadadora do Académico de Viseu, Maria Miguel Lopes, conquistou medalha de ouro nos 100 metros bruços do Campeonato Nacional de Infantis, disputado em Setúbal. Na sua distância, em 1 minuto e 18,64 segundos, um crono que lhe valeu o título absoluto e a conquista do tricampeonato. A nadadora do Académico somou ainda a medalha de prata dos 200 bruços. A prova contou com 115 clubes e um total de 584 nadadores. O Sporting Clube de Portugal, campeão europeu de clubes de futsal e vice-campeão nacional, vai estagiar em Armamar entre os dias 6 e 9 de agosto. O convite partiu do Armamar Futsal Clube e o estágio vai decorrer do pavilhão desportivo municipal que foi cedido pela autarquia. Ao longo dos 4 dias estão previstos treinos, 2 jogos de preparação, 1 sessão de autógrafos e um treino aberto para jovens atletas e adeptos. Estas e outras notícias do desporto estão atualizadas em estaçãodiariajornal.sapo.pt, também no site da Estação Diária Rádio em 968.fm.
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1: Olá, já cá estamos. Primeiros minutos desta emissão Superestação na Estação Diária.
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1: Som de abertura na Estação Diária para mais Superestação. E durante as próximas horas, grandes músicas sem parar em 96.8. Fica connosco.
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1: Vamos relembrar músicas dos anos 80 e 90 que batiam em tudo que era rádio e discoteca. 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
1: Vem aí informação atualizada na Estação Diária, com o Diário da Estação. 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
2: 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São estas algumas das notícias que vamos destacar na edição do dia do Diário da Estação. O antigo edifício do Serviço da Luta Antituberculosa junto ao antigo Hospital de Viseu vai ser remodelado para acolher uma extensão do Museu do Caramulo. O Rocio em Viseu recebe as comemorações dos 199 anos dos Bombeiros Sapadoras. O Conselho de Castro Daire vai passar a ter cobertura de fibra óptica em zonas onde atualmente não existe rede de comunicações de elevada capacidade. O Académico de Viseu tem este sábado 2 jogos de preparação no Fontelo. Agora é só ficarem atentos ao desenvolvimento destes e outros temas no Diário da Estação. 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
4: 3 horas.
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7: O antigo edifício do Serviço de Luta Antituberculosa, o SLAT, junto ao antigo hospital em Viseu, vai ser remodelado para acolher uma extensão do Museu do Caramulo. A decisão foi confirmada pelo autarca João Azevedo, que considera que o espaço será uma porta de entrada do Museu do Caramulo em Viseu, com vantagens para a dinâmica turística da região. Abandonado há vários anos, o imóvel vai ser reabilitado com obras orçadas em cerca de 300 mil euros. Posteriormente, o Museu de Caramulo vai instalar no edifício espaços de museologia, arte contemporânea e haverá exposições pontuais. Está prevista para breve a celebração de um protocolo entre a autarquia e o Museu do Caramulo. Conselho em Viseu recebeu as comemorações do 199º aniversário dos Bombeiros Sapadores. Segundo a Câmara de Viseu, a cerimónia representou o reconhecimento do mérito e empenho dos elementos da companhia, quer os que estão no ativo, quer os já falecidos. Em dia de aniversário, a prenda foi o novo veículo Escada, um investimento de cerca de 1,4 milhões de euros. A compra foi aprovada pelo Executivo e vai permitir substituir o atual, há várias décadas, ao serviço que apresenta, segundo o autarca João Azevedo, dificuldades de operação. O autarca sublinhou tratar-se de um investimento necessário para garantir a segurança dos vizinhos. O Conselho de Castro Daire vai passar a ter cobertura de fibra óptica em zonas onde atualmente não existe rede de comunicações de elevada capacidade. A garantia surge após a assinatura dos contratos entre as Comissões de Coordenação e Desenvolvimento Regional e a operadora vencedora do concurso público internacional para a instalação de fibra óptica nas chamadas Zonas Brancas. Zonas identificadas pela ANACOM, Autoridade Nacional de Comunicações, que mapeou todo o país em 2022. As áreas do Conselho de Castro Daire abrangidas por este investimento podem ser consultadas no site da Anacom através de um mapa interativo. Os trabalhos deverão começar em breve. O Académico de Viseu tem este sábado dois jogos de preparação do Fontelo. São à porta fechada, o primeiro ao final da manhã, frente ao Lusitânia Dolorosa da Liga 2, e o segundo frente ao Casa Pia, um dos adversários dos vizienses na nova época na Primeira Liga de Futebol. O jogo vai começar às 7 da tarde. São mais dois apurões para a formação orientada por Bruno Pinheiro, que na pré-época tem até agora um percurso imaculado, com vitórias frente ao Sporting da Covilhã por 5-0, ao Lynx de Gibraltar e ao Al Fateh da Arábia Saudita, os dois por 4-1, durante o estágio que decorreu em Cádiz. Estas e outras as notícias que atualizamos em estaçãodiariojornal.sapo.pt e também no site da Estação Diária Rádio em 968.fm.
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9: 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Previsão do estado do tempo para as próximas 24 horas. O Instituto Português do Mar e da Atmosfera está a prever para o distrito de Viseu céu pouco nublado ao limpo, com vento fraco, superando fraco a moderado nas terras altas do norte e centro do país. O IPMA está ainda a prever uma pequena descida da temperatura, com os mercúrios dos termómetros a chegar aos 28 graus de máxima e a mínima a registrar valores perto dos 14 graus no distrito de Viseu.
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3: Bem-vindo ao 96.8, sessão de abertura na estação diária para mais Superestação. E já de seguida voltamos à música com uma supernova. Eu volto já a seguir, até já.
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até às 13, José Alberto Ribeiro. Olá, esta é a frequência da Estação Diária. José Alberto Ribeiro, na Estação Diária. Fiquem a saber quais são os títulos das notícias que fazem parte do Bloco de Informação do Desporto, de segunda a domingo, na Estação Oficial de Viseu. 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
1: Está na altura de fazermos mais uma pequena pausa na playlist da Estação Diária. Em muito pouco tempo, ficamos por dentro do que mais importante vai acontecer no universo do desporto. Vem aí o desporto em 96.8. 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
0: São estes alguns dos temas que vamos desenvolver no Desporto da Estação Diária. O Académico de Viseu tem este sábado 2 jogos de preparação no Fontelo. A Casa do Benfica de Viseu entra domingo em ação no campo da areia da Charneca em Leiria para lutar pelo acesso à terceira eliminatória da Taça de Portugal no futebol de praia. A nadadora do Académico de Viseu, Maria Miguel Lopes, conquistou a medalha de ouro nos 100 metros bruços no Campeonato Nacional de Infantis disputado nas Piscinas das Manteigas, em Setúbal. O Sporting Clube de Portugal, atual tricampeão europeu de futsal, vai estagiar em Edmamar no distrito de Viseu entre os dias 6 e 9 de agosto. Agora é só ficarem atentos ao desenvolvimento destes e outros temas no Desporto da Estação Diária. 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
6: O Académico de Viseu tem este sábado 2 jogos de preparação do Fontelo. São à porta fechada, o primeiro ao final da manhã, frente ao Lusitânia Dolorosa da Liga 2, e o segundo frente ao Casa Pia, um dos adversários dos vizienses da nova época na Primeira Liga de Futebol. O jogo vai começar às 7 da tarde. São mais 2 apurões para a formação orientada por Bruno Pinheiro, que na pré-época tem até agora um percurso imaculado, com vitórias frente ao Sporting da Covilhã por 5-0, ao Lynx de Gibraltar e ao Al Fateh da Arábia Saudita, os dois por 4-1, durante o estágio que decorreu em Cádiz. A casa do Benfica de Viseu entra este domingo em ação no campo de areia da Charneca, em Leiria, para lutar pelo acesso à terceira eliminatória da Taça de Portugal de Futebol de Praia. Pela frente vai ter o Desportivo da Ilha, equipa com quem perdeu por 7-3 na passada jornada do Campeonato Nacional de Futebol de Praia, em jogo da 9ª jornada da Série Norte. Caso ultrapasse esta segunda ronda, na terceira eliminatória, a casa do Benfica de Viseu defrontará o vencedor do jogo entre Leixões e Varzim. A nadadora do Académico de Viseu, Maria Miguel Lopes, conquistou medalha de ouro nos 100 metros bruços do Campeonato Nacional de Infantis, disputado em Setúbal. Na sua distância, em 1 minuto e 18,74 segundos, um crono que lhe valeu o título absoluto e a conquista do tricampeonato. A nadadora do Académico somou ainda a medalha de prata dos 200 bruços. A prova contou com 115 clubes e um total de 584 nadadores. O Sporting Clube de Portugal, campeão europeu de clubes de futsal e vice-campeão nacional, vai estagiar em Armamar entre os dias 6 e 9 de agosto. O convite partiu do Armamar Futsal Clube e o estágio vai decorrer no pavilhão desportivo municipal que foi cedido pela autarquia. Ao longo dos 4 dias estão previstos treinos, 2 jogos de preparação, uma sessão de autógrafos e um treino aberto para jovens atletas e adeptos. Estas e outras notícias do desporto estão atualizadas em estaçãodiariajornal.sapo.pt, também no site da Estação Diária Rádio em 968.fm.
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1: 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Previsão do estado do tempo para as próximas 24 horas. O Instituto Português do Mar e da Atmosfera está a prever para o Distrito de Viseu períodos de céu muito nublado e aguaceiros em geral fracos e dispersos, com o vento a soprar fraco a moderado, sendo por vezes forte nas terras altas das regiões Norte e Centro. O IPMA está ainda a prever uma pequena descida da temperatura, com os corridos termómetros a chegar aos 23 graus de máxima e a mínima está a valores perto dos 14 graus no Distrito de Viseu.
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0: 7-10, Carlos Manuel Costa. Muito bem, estamos aí em mais uma hora Superestação, com grandes músicas à mistura e com o essencial da informação. Carlos Manuel Costa, na Estação Diária. Porque estamos quase no meio da hora, daqui a pouco vamos passar em revista a informação desportiva atualizada na Estação Diária. De segunda a domingo, na Estação Oficial de Viseu.
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1: Estou de volta para chamar a tua atenção para os grandes clássicos da estação que passamos regularmente na antena da Estação Diária. Fica por aí, bem ligado na estação oficial de Viseu.
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1: Vamos fazer uma pequena pausa na música e logo a seguir temos o Diário da Estação. As notícias em destaque em 96.8. Já a seguir, fica bem ligado.
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2: 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São estas algumas das notícias que vamos destacar na edição do dia do Diário da Estação. O antigo edifício do Serviço da Luta Antituberculosa junto ao antigo Hospital de Viseu vai ser remodelado para acolher uma extensão do Museu do Caramulo. O Rocio em Viseu recebe as comemorações dos 199 anos dos Bombeiros Safadoras. O Conselho de Castro Daire vai passar a ter cobertura de fibra óptica em zonas onde atualmente não existe rede de comunicações de elevada capacidade. O Académico de Viseu tem este sábado 2 jogos de preparação no Fontelo. Agora é só ficarem atentos ao desenvolvimento destes e outros temas no Diário da Estação. 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
0: 4 horas. 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
16: 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O antigo edifício do Serviço de Luta Antituberculosa, o SLAT, junto ao antigo hospital em Viseu, vai ser remodelado para acolher uma extensão do Museu do Caramulo. A decisão foi confirmada pelo autarca João Azevedo, que considera que o espaço será uma porta de entrada do Museu do Caramulo em Viseu, com vantagens para a dinâmica turística da região. Abandonado há vários anos, o imóvel vai ser reabilitado, com obras orçadas em cerca de 300 mil euros. Posteriormente, o Museu do Caramulo vai instalar no edifício espaços de museologia, arte contemporânea e haverá exposições pontuais. Está prevista para breve a celebração de um protocolo entre a autarquia e o Museu do Caramulo. O Conselho em Viseu recebeu as comemorações do 199º aniversário dos Bombeiros Sapadores. Segundo a Câmara de Viseu, a cerimónia representou o reconhecimento do mérito e empenho dos elementos da companhia, quer os que estão no ativo, quer os já falecidos. Em dia de aniversário, a prenda foi o novo veículo Escada, um investimento de cerca de 1,4 milhões de euros. A compra foi aprovada pelo Executivo e vai permitir substituir o atual, há várias décadas, ao serviço que apresenta, segundo o autarca João Azevedo, dificuldades de operação. O autarca sublinhou tratar-se de um investimento necessário para garantir a segurança dos vizinhos. O Conselho de Castro Daire vai passar a ter cobertura de fibra óptica em zonas onde atualmente não existe rede de comunicações de elevada capacidade. A garantia surge após a assinatura dos contratos entre as Comissões de Coordenação e Desenvolvimento Regional e a operadora vencedora do concurso público internacional para a instalação de fibra óptica nas chamadas Zonas Brancas. Zonas identificadas pela ANACOM, Autoridade Nacional de Comunicações, que mapeou todo o país em 2022. As áreas do Conselho de Castro Daire, abrangidas por este investimento, podem ser consultadas no site da ANACOM através de um mapa interativo. Os trabalhos deverão começar em breve. O Académico de Viseu tem este sábado dois jogos de preparação do Fontelo. São à porta fechada, o primeiro ao final da manhã, frente ao Lusitânia Dolorosa da Liga 2, e o segundo frente ao Casa Pia, um dos adversários dos vizienses na nova época na Primeira Liga de Futebol. O jogo vai começar às 7 da tarde. São mais dois apurões para a formação orientada por Bruno Pinheiro, que na pré-época tem até agora um percurso imaculado, com vitórias frente ao Sporting da Covilhã por 5-0, ao Lynx de Gibraltar e ao Al Fateh da Arábia Saudita, os dois por 4-1, durante o estágio que decorreu em Cádiz. Estas e outras as notícias que atualizamos em estaçãodiariojornal.ufapo.pt e também no site da Estação Diário Rádio em 968.fm. 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
15: 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Previsão do estado do tempo para as próximas 24 horas. O Instituto Português do Mar e da Atmosfera está a prever para o distrito de Viseu períodos de céu muito nublado e aguaceiros em geral fracos e dispersos, com o vento a soprar fraco a moderado, sendo por vezes forte nas terras altas das regiões norte e centro. O IDMA está ainda a prever uma pequena descida da temperatura, com os corridos termómetros a chegar aos 23 graus de máxima e a mínima registrar valores perto dos 14 graus no distrito de Viseu.
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3: É um gosto estar contigo na estação, acredita? Obrigado por estares desse lado.
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3: De regresso à informação na Estação Diária. Já daqui a pouco vem o Diário da Estação, na Estação Oficial de Viseu.
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4: Começa agora mais uma hora de música sem parar na Estação Diária. Bem-vindo! Para começar, ouvimos um tema em português. A seguir tenho preparado para ti uma supernova música acabada de estrear para ouvires com a máxima atenção na tua Estação Diária 96.8 FM.
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1: Bem-vindo à Estação Diária. Espero que gostes de tudo que preparamos só para ti. Vamos voltar ao que interessa? Ora, escuta as sonsas da estação, na Estação Diária.
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1: Está na altura de fazermos mais uma pequena pausa na playlist da Estação Diária. 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

0: metros bruços no Campeonato Nacional de Infantis disputado nas Piscinas das Manteigas, em Setúbal. O Sporting Clube de Portugal, atual tricampeão europeu de futsal, vai estagiar em Ademamar, no distrito de Viseu, entre os dias 6 e 9 de agosto. Agora é só ficarem atentos ao desenvolvimento destes e outros temas no Desporto da Estação Diária. 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
0: Já a seguir, bloco de informação desportiva às 4h30.
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3: O Académico de Viseu tem este sábado dois jogos de preparação do Fontelo. São à porta fechada, o primeiro ao final da manhã, frente ao Lusitânia de Lourosa da Liga 2, e o segundo frente ao Casa Pia, um dos adversários dos vizienses da nova época na Primeira Liga de Futebol. O jogo vai começar às 7 da tarde. São mais dois apurões para a formação orientada por Bruno Pinheiro, que na pré-época tem até agora um percurso imaculado, com vitórias frente ao Sporting da Covilhã por 5-0, ao Lynx de Gibraltar e ao Al Fateh da Arábia Saudita, os dois por 4-1, durante o estágio que decorreu em Cádiz. A casa do Benfica de Viseu entra este domingo em ação no campo de areia da Charneca, em Leiria, para lutar pelo acesso à terceira eliminatória da Taça de Portugal de Futebol de Praia. Pela frente vai ter o Desportivo da Ilha, equipa com quem perdeu por 7-3 na passada jornada do Campeonato Nacional de Futebol de Praia, em jogo da nona jornada da Série Norte. Caso ultrapasse esta segunda ronda, na terceira eliminatória, a casa do Benfica de Viseu defrontará o vencedor do jogo entre Leixões e Varzim. A nadadora do Académico de Viseu, Maria Miguel Lopes, conquistou medalha de ouro nos 100 metros bruços do Campeonato Nacional de Infantis, disputado em Setúbal. Na sua distância, em 1 minuto e 18,64 segundos, um crono que lhe valeu o título absoluto e a conquista do tricampeonato. A nadadora do Académico somou ainda a medalha de prata dos 200 bruços. A prova contou com 115 clubes e um total de 584 nadadores. O Sporting Clube de Portugal, campeão europeu de clubes de futsal e vice-campeão nacional, vai estagiar em Armamar entre os dias 6 e 9 de agosto. O convite partiu do Armamar Futsal Clube e o estágio vai decorrer do pavilhão desportivo municipal que foi cedido pela autarquia. Ao longo dos 4 dias estão previstos treinos, 2 jogos de preparação, 1 sessão de autógrafos e um treino aberto para jovens atletas e adeptos. Estas e outras notícias do desporto estão atualizadas em estaçãodiariajornal.sapo.pt, também no site da Estação Diária Rádio em 968.fm.
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0: 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Previsão do estado do tempo para as próximas 24 horas. Instituto Português do Mar e da Atmosfera está a prever para o distrito de Viseu períodos de céu muito nublado e aguaceiros em geral fracos e dispersos, com o vento a soprar fraco a moderado, sempre por vezes forte nas terras altas das regiões norte e centro. O IDMA está ainda a prever uma pequena descida da temperatura, com os corridos termómetros a chegar aos 23 graus de máxima e a mínima está a valores perto dos 14 graus no distrito de Viseu.
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0: acho que a gente faz parte de um grande teatro. Cada um tem o seu papelzinho e cada um tem o seu coringa gravado, guardado dentro da manguinha aqui pra fazer a sua canastra na hora precisa. Então, na medida em que isso possa ser feito, a gente...
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0: 7-10, Carlos Manuel Costa. Aí estamos para mais uma grande hora de emissão na estação diária. Está já alinhada mais uma super malha em 96,80. Carlos Manuel Costa, na estação diária. Para continuarmos em grande ritmo aqui em 96,80, já a seguir vamos ficar com as ondas da estação que estão a chegar à antena na estação diária, de segunda a domingo.
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2: 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São estas algumas das notícias que vamos destacar na edição do dia do Diário da Estação. O antigo edifício do Serviço da Luta Antituberculosa junto ao antigo Hospital de Viseu vai ser remodelado para acolher uma extensão do Museu do Caramulo. O Rocio em Viseu recebe as comemorações dos 199 anos dos Bombeiros Sapadoras. O Conselho de Castro Daire vai passar a ter cobertura de fibra óptica em zonas onde atualmente não existe rede de comunicações de elevada capacidade. O Académico de Viseu tem este sábado 2 jogos de preparação no Fontelo. Agora é só ficarem atentos ao desenvolvimento destes e outros temas no Diário da Estação. 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
6: O presidente da Câmara de Viseu, João Azevedo, garante que este ano não vai faltar água na barragem de Fagilte, mas pediu aos moradores do concelho um consumo consciente. Segundo o autarca, a barragem tem atualmente boa capacidade de fornecimento de água. Está a ser instalado um bloco de bombas na estação de tratamento de águas de Fagilte, um investimento de 30 mil euros, e em setembro a Câmara vai receber mais 2 blocos de bombas no valor de 60 mil para reforçar a produção de água no concelho. Já sobre o processo de adesão à empresa Águas do Douro e Paiva, o autarca viziense disse apenas que decorre renegociação e reavaliação da situação depois da reunião que teve com a Ministra do Ambiente e Energia. O IP3 já está reaberto em Penacova, no sentido Viseu-Coimbra, depois de estar cortado desde segunda-feira devido a um derrame de resina no pavimento. O corte mantém-se no sentido inverso. A Infraestruturas de Portugal informou que há necessidade de repavimentar o piso na zona que foi afetada pelo derrame, obras que vão durar alguns dias. A intervenção vai incluir a fresagem e a substituição do pavimento, uma nova sinalização horizontal e limpeza de drenagem com recurso a equipamento de recolha de águas. A GDR alertou para o aumento do furto de catalisadores e outros componentes de automóveis no primeiro semestre deste ano. Em todo o país foram registados 685 crimes, mais 18,7% do que no mesmo período do ano passado. Em Viseu, o número de ocorrências aumentou 150%, uma das maiores subidas registadas, refletindo, segundo a GDR, a deslocação das redes criminosas do litoral para o interior. No total, 178 processos dizem respeito ao furto de catalisadores, cujo objetivo é retirar metais preciosos como platina, paládio e ródio, muito valorizados no mercado. A Guarda Nacional Republicana alerta os proprietários para evitarem estacionar em locais isolados ou pouco vigiados, uma vez que os criminosos conseguem remover o catalisador em menos de um minuto, com recurso a ferramentas portáteis. Sian Caramano está de regresso a Viseu e para jogar no Académico, sendo mais um reforço para o plantel orientado por Bruno Pinheiro. O médio internacional germano-turco havia deixado o clube no final de contrato, que terminou a 30 de junho, depois de não ter chegado a acordo para renovar. Mas as partes voltaram a sentar-se à mesa e o acordo para regressar foi fechado. Caraman, internacional jovem pela Turquia, chegou a Viseu em 2023, sofreu uma lesão grave que o afastou praticamente o ano dos relvados e na época passada acabou por ser peça decisiva na subida do Académico à Primeira Liga. O jogador já trabalha às ordens de Bruno Pinheiro. 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
5: 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Previsão do estado do tempo para as próximas 24 horas. O Instituto Português do Mar e da Atmosfera está a prever para o Distrito de Viseu períodos de céu muito nublado e aguaceiros em geral fracos e dispersos, com o vento a soprar fraco a moderado, sendo por vezes forte nas terras altas das regiões Norte e Centro. O IDMA está ainda a prever uma pequena descida da temperatura, com os corridos termómetros a chegar aos 23 graus de máxima e a mínima registada a valores perto dos 14 graus no Distrito de Viseu.
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0: 19:22, Rui Moreira. 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Abrimos este espaço de emissão em 96.8. 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

0: 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Boa tarde. Para que nos próximos minutos possas ficar ligado na Estação Diária Rádio, escolhemos mais um super som que iremos recomendar já de seguida. 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

0: 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São estes alguns dos temas que vamos desenvolver no Desporto da Estação Diária. O Académico de Viseu tem este sábado 2 jogos de preparação no Fontelo. A Casa do Benfica de Viseu entra domingo em ação no campo da areia da Charneca em Leiria para lutar pelo acesso à terceira eliminatória da Taça de Portugal de futebol de praia. A nadadora do Académico de Viseu, Maria Miguel Lopes, conquistou a medalha de ouro nos 100 metros bruços no Campeonato Nacional de Infantis disputado nas Piscinas das Manteigas, em Setúbal. O Sporting Clube de Portugal, atual tricampeão europeu de futsal, vai estagiar em Edmamar no distrito de Viseu entre os dias 6 e 9 de agosto. Agora é só ficarem atentos ao desenvolvimento destes e outros temas no Desporto da Estação Diária. 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
2: O Académico de Viseu tem este sábado dois jogos de preparação do Fontelo. São à porta fechada, o primeiro ao final da manhã, frente ao Lusitânia Dolorosa da Liga 2, e o segundo frente ao Casa Pia, um dos adversários dos vizienses da nova época na Primeira Liga de Futebol. O jogo vai começar às 7 da tarde. São mais dois apurões para a formação orientada por Bruno Pinheiro, que na pré-época tem até agora um percurso imaculado, com vitórias frente ao Sporting da Covilhã por 5-0, ao Lynx de Gibraltar e ao Al Fateh da Arábia Saudita, os dois por 4-1, durante o estágio que decorreu em Cádiz. A Casa do Benfica de Viseu entra este domingo em ação no campo de areia da Charneca, em Leiria, para lutar pelo acesso à terceira eliminatória da Taça de Portugal de Futebol de Praia. Pela frente vai ter o Desportivo da Ilha, equipa com quem perdeu por 7-3 na passada jornada do Campeonato Nacional de Futebol de Praia, em jogo da nona jornada da Série Norte. Caso ultrapasse esta segunda ronda, na terceira eliminatória, a Casa de Benfica de Viseu defrontará o vencedor do jogo entre Leixões e Varzim. A nadadora do Académico de Viseu, Maria Miguel Lopes, conquistou medalha de ouro nos 100 metros bruços do Campeonato Nacional de Infantis, disputado em Setúbal. Na sua distância, em 1 minuto e 18,64 segundos, um crono que lhe valeu o título absoluto e a conquista do tricampeonato. A nadadora do Académico somou ainda a medalha de prata dos 200 bruços. A prova contou com 115 clubes e um total de 584 nadadores. O Sporting Clube de Portugal, campeão europeu de clubes de futsal e vice-campeão nacional, vai estagiar em Armamar entre os dias 6 e 9 de agosto. O convite partiu do Armamar Futsal Clube e o estágio vai decorrer do pavilhão desportivo municipal que foi cedido pela autarquia. Ao longo dos 4 dias estão previstos treinos, 2 jogos de preparação, uma sessão de autógrafos e um treino aberto para jovens atletas e adeptos. Estas e outras notícias do desporto estão atualizadas em estaçãodiariajornal.sapo.pt, também no site da Estação Diária Rádio em 968.fm.
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0: 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Previsão do estado do tempo para as próximas 24 horas. O Instituto Português do Mar e da Atmosfera está a prever para o Distrito de Viseu períodos de céu muito nublado e aguaceiros em geral fracos e dispersos, com o vento a soprar fraco a moderado, sendo por vezes forte nas terras altas das regiões Norte e Centro. O IPMA está ainda a prever uma pequena descida da temperatura, com o mercúrio dos termómetros a chegar aos 23 graus de máxima e a mínima registra valores perto dos 14 graus no Distrito de Viseu.
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0: 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Voltámos à música em direção aos super clássicos. Recorda aí a frequência 96.8, ou se preferires, podes ainda seguir-nos no site oficial da Estação Diária, facebook.com/estaçãodiária. 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

0: 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Boa tarde. Estamos de volta para dar por finalizado o último terço da hora. Ainda tempo para ficarmos por dentro dos principais destaques que iremos desenvolver à hora certa no Diário da Estação. Voltaremos para mais Superestação logo a seguir ao sinal horário e às notícias em 96.8. Fiquem muito bem, até já.
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1: 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São estas algumas das notícias que vamos destacar na edição do dia do Diário da Estação. O Presidente da Câmara Municipal de Viseu garantiu que este ano não faltará água na barragem de Fagilde, mas pediu aos moradores do concelho um consumo consciente. O IP3 foi reaberto em Penacova, no sentido de Viseu-Coimbra, após ter estado cortado desde segunda-feira devido a um derrame de resina no pavimento. A GNR alertou para o aumento dos furtos de catalisadores e outros componentes de automóveis no primeiro semestre de 2026. Ciano Caramano está de regresso a Viseu e para jogar no Académico, sendo mais um reforço para o plantel orientado por Bruno Pinheiro. Agora é só ficarem atentos ao desenvolvimento destes e outros temas no Diário da Estação. 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
3: Seis horas.
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6: O presidente da Câmara de Viseu, João Azevedo, garante que este ano não vai faltar água na barragem de Fagilte, mas pediu aos moradores do concelho um consumo consciente. Segundo o autarca, a barragem tem atualmente boa capacidade de fornecimento de água. Está a ser instalado um bloco de bombas na estação de tratamento de águas de Fagilte, um investimento de 30 mil euros. Em setembro, a Câmara vai receber mais 2 blocos de bombas, no valor de 60 mil, para reforçar a produção de água no concelho. Já sobre o processo de adesão à empresa Águas do Douro e Paiva, o autarca viziense disse apenas que decorre renegociação e reavaliação da situação, depois da reunião que teve com a Ministra do Ambiente e Energia. O IP3 já está reaberto em Penacova, no sentido Viseu-Coimbra, depois de estar cortado desde segunda-feira devido a um derrame de resina no pavimento. O corte mantém-se no sentido inverso. A Infraestruturas de Portugal informou que há necessidade de repavimentar o piso na zona que foi afetada pelo derrame, obras que vão durar alguns dias. A intervenção vai incluir a fresagem e a substituição do pavimento, uma nova sinalização horizontal e limpeza de drenagem com recurso a equipamento de recolha de águas. A GNR alertou para o aumento do furto de catalisadores e outros componentes de automóveis no primeiro semestre deste ano. Em todo o país foram registados 685 crimes, mais 18,7% do que no mesmo período do ano passado. Em Viseu, o número de ocorrências aumentou 150%, uma das maiores subidas registadas, refletindo, segundo a GNR, a deslocação das redes criminosas do litoral para o interior. No total, 178 processos dizem respeito ao furto de catalisadores, cujo objetivo é retirar metais preciosos como platina, paládio e ródio, muito valorizados no mercado. A Guarda Nacional Republicana alerta os proprietários para evitarem estacionar em locais isolados ou pouco vigiados, uma vez que os criminosos conseguem remover o catalisador em menos de um minuto, com recurso a ferramentas portáteis. Cristiano Caramano está de regresso a Viseu e para jogar no Académico, sendo mais um reforço para o plantel orientado por Bruno Pinheiro. O médio internacional Germano Turco havia deixado o clube no final de contrato, que terminou a 30 de junho, depois de não ter chegado a acordo para renovar. Mas as partes voltaram a sentar-se à mesa e o acordo para regressar foi fechado. Karaman, internacional jovem pela Turquia, chegou a Viseu em 2023, sofreu uma lesão grave que o afastou praticamente o ano dos relvados e na época passada acabou por ser peça decisiva na subida do Académico à Primeira Liga. O jogador já trabalha às ordens de Bruno Pinheiro. 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
7: 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Previsão do estado do tempo para as próximas 24 horas. O Instituto Português do Mar e da Atmosfera está a prever para o Distrito de Viseu períodos de céu muito nublado e aguaceiros em geral fracos e dispersos, com o vento a soprar fraco a moderado, sendo por vezes forte nas terras altas das regiões Norte e Centro. O IDMA está ainda a prever uma pequena descida da temperatura, com os corridos termómetros a chegar aos 23 graus de máxima e a mínima está a valores perto dos 14 graus no Distrito de Viseu.
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11: 3.

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0: Se encontra no centro da cidade e pretende circular em direção à Zona Sul, para quem vai no sentido da localidade de Repeses, tome como ponto de referência do início do percurso a Avenida 25 de Abril e avance em sentido ascendente até aos semáforos, junto à Escola Secundária Alves Martins. Já sabe, o limite máximo de velocidade dentro das localidades não poderá ultrapassar os 50 km/h. Poderá ter de parar nos sinais luminosos e até encontrar algum constrangimento no trânsito. Continuar a marcha pela Avenida 25 de Abril até à Rotunda Paulo VI, aqui presta alguma atenção, porque em hora de ponta o trânsito irá obrigá-lo a abrandar, depois fazer a rotunda em frente, em direção à segunda saída, no sentido do Regimento Infantaria 14, e a partir daí terá maior tranquilidade na abordagem à estrada. 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
4: Olá, esta é a frequência da Estação Diária. Chamamos a atenção para a primeira das músicas rodadas. Ouvimos Fuga da Estação, a Supernova é a malha que divulgamos nos minutos que se seguem. Fiquem bem.
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0: Estação Diária, boa tarde. Na Estação Diária damos destaque a alguns dos temas mais ouvidos em 96.8. Soltas da Estação, para escutares na próxima sequência que preparámos na playlist da Estação Oficial de Viseu.
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0: E em 2014 foi considerado o melhor DJ do mundo, na frente de várias lendas da música eletrónica como Armin van Buuren, David Guetta e Tiesto.
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1: Estação Diária, boa tarde. Ainda antes de darmos um salto para os comerciais, fiquem a saber quais os títulos das notícias que fazem parte do Bloco de Informação do Desporto. Voltaremos de novo à antena logo a seguir às notícias. Até já.
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2: São estes alguns dos temas que vamos desenvolver no Desporto da Estação Diária. O Académico de Viseu tem este sábado dois jogos de preparação.

0: Sporting Clube de Portugal, atual tricampeão europeu de futsal, vai estagiar em Edmamá, no distrito de Viseu, entre os dias 6 e 9 de agosto. Agora é só ficarem atentos ao desenvolvimento destes e outros temas no Desporto da Estação Diária. 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
7: Desporto a meia hora, bloco 2, 6h30.
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8: O Académico de Viseu tem este sábado dois jogos de preparação do Fontelo. São à porta fechada, o primeiro ao final da manhã, frente ao Lusitânia Dolorosa da Liga 2 e o segundo frente ao Casa Pia, um dos adversários.

0: Adversários dos vizienses da nova época da Primeira Liga de Futebol. O jogo vai começar às 7 da tarde. São mais dois apurões para a formação orientada por Bruno Pinheiro, que na pré-época tem até agora um percurso imaculado, com vitórias frente ao Sporting da Covilhã por 5-0, ao Lynx de Gibraltar e ao Al Fateh da Arábia Saudita, os dois por 4-1, durante o estágio que decorreu em Cádiz. A casa do Benfica de Viseu entra este domingo em ação no campo de areia da Charneca, em Leiria, para lutar pelo acesso à terceira eliminatória da Taça de Portugal de Futebol de Praia. Pela frente vai ter o Desportivo da Ilha, equipa com quem perdeu por 7-3 na passada jornada do Campeonato Nacional de Futebol de Praia, em jogo da nona jornada da Série Norte. Caso ultrapasse esta segunda ronda, na terceira eliminatória, a casa do Benfica de Viseu defrontará o vencedor do jogo entre Leixões e Varzim. A nadadora do Académico de Viseu, Maria Miguel Lopes, conquistou medalha de ouro nos 100 metros bruços do Campeonato Nacional de Infantis, disputado em Setúbal. Na sua distância, em 1 minuto e 18,64 segundos, um crono que lhe valeu o título absoluto e a conquista do tricampeonato. A nadadora do Académico somou ainda a medalha de prata dos 200 bruços. A prova contou com 115 clubes e um total de 584 nadadores. O Sporting Clube de Portugal, campeão europeu de clubes de futsal e vice-campeão nacional, vai estagiar em Armamar entre os dias 6 e 9 de agosto. O convite partiu do Armamar Futsal Clube e o estágio vai decorrer do pavilhão desportivo municipal que foi cedido pela autarquia. Ao longo dos 4 dias estão previstos treinos, 2 jogos de preparação, 1 sessão de autógrafos e 1 treino aberto para jovens atletas e adeptos. Estas e outras notícias do desporto estão atualizadas em estaçãodiariajornal.sapo.pt, também no site da Estação Diária Rádio em 968.fm.
1: 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Previsão do estado do tempo para as próximas 24 horas. O Instituto Português do Mar e da Atmosfera está a prever para o distrito de Viseu períodos de céu muito nublado e aguaceiros em geral fracos e dispersos, com o vento a soprar fraco a moderado, sendo por vezes forte nas terras altas das regiões norte e centro. O IDMA está ainda a prever uma pequena descida da temperatura, com o mercúrio dos termómetros a chegar aos 23 graus de máxima e a mínima está a valores perto dos 14 graus no distrito de Viseu.
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13: 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RT Ricardo Teixeira.
14: Olá pessoal, bem-vindos ao KIPs and Secrets.
13: Ricardo Teixeira, o imparável.
14: Hoje vamos falar sobre falar em público. Seja para uma pessoa, seja para mil pessoas, é tudo exatamente igual. É exatamente igual.
13: É o fim de semana.
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0: Na cidade é via Zona Oeste, isto é, pelo lado de quem sobe a Avenida Cidade de Aveiro, em direção à Rotunda Carlos Lopes, o tráfego é realmente condicionado. No entanto, se se encontrar no início da zona ascendente dos semáforos da Avenida Cidade de Aveiro, tem outra alternativa, que é virar à direita e contornar o Estádio dos Trambelos até chegar à Rotunda do Monte Belo e retomar a circunvalação. Mas se o objetivo for prosseguir até à Rotunda Paulo VI, quando chegar junto ao Hotel Monte Belo, ainda tem a possibilidade de poder virar à direita, fazer a rotunda à esquerda e seguir pela rua Dr. Álvaro Monteiro, junto ao Monte Pio, passar os semáforos, continuar em sentido ascendente até ao cimo da rua e virar à esquerda até apanhar de novo a circunvalação. Estamos em hora de ponta, na estação diária, estamos a dar a conhecer trajetos alternativos para quem pretende entrar na cidade de Viseu. Iremos regressar na próxima hora de ponta.
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0: Ângela Faria da Cunha.
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1: Malha, pista de dança, no melhor house do FM. Fica aí com mais um remix para ouvir mais logo. Depois das 23, já sabes, 3 horas com super músicas para escutares na estação diária.
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0: 10 13, José Alberto Ribeiro. Olá, é com um especial prazer que estamos de volta. José Alberto Ribeiro, na Estação Diária. 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De segunda a domingo.
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0: Estação Diária. Boa tarde. Para recuperarmos grandes músicas, estão aí clássicos da estação. Estamos a dar a conhecer algumas das melhores malhas do mercado que rodaram alguns anos atrás. Ainda durante esta hora, recordamos a antena 9680 a fixar no vosso rádio. Até já!
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0: Estação Diária. Boa tarde.
1: Para vos darmos a saber as novidades do Diário da Estação, iremos convidar-vos para estarem atentos aos destaques que iremos ouvir já de seguida. Retomaremos a hora para partilhar o melhor da música em 96.80. Até já!

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0: 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São estas algumas das notícias que vamos destacar na edição do dia do Diário da Estação. O Presidente da Câmara Municipal de Viseu garantiu que este ano não faltará água na barragem de Fagilde, mas pediu aos moradores do concelho um consumo consciente. O IP3 foi reaberto em Penacova, no sentido de Viseu-Coimbra, após ter estado cortado desde segunda-feira devido a um derrame de resina no pavimento. A GNR alertou para o aumento dos furtos de catalisadores e outros componentes de automóveis no primeiro semestre de 2026. Ciano Caramano está de regresso a Viseu e para jogar no Académico, sendo mais um reforço para o plantel orientado por Bruno Pinheiro. Agora é só ficarem atentos ao desenvolvimento destes e outros temas no Diário da Estação. 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
1: 7 horas, está de volta a informação na Estação Diária.
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6: O presidente da Câmara de Viseu, João Azevedo, garante que este ano não vai faltar água na barragem de Fagilte, mas pediu aos moradores do concelho um consumo consciente. Segundo o autarca, a barragem tem atualmente boa capacidade de fornecimento de água. Está a ser instalado um bloco de bombas na estação de tratamento de águas de Fagilte, um investimento de 30 mil euros, e em setembro a Câmara vai receber mais 2 blocos de bombas no valor de 60 mil para reforçar a produção de água no concelho. Já sobre o processo de adesão à empresa Águas do Douro e Paiva, o autarca viziense disse apenas que decorre renegociação e reavaliação da situação depois da reunião que teve com a Ministra do Ambiente e Energia. O IP3 já está reaberto em Penacova, no sentido Viseu-Coimbra, depois de estar cortado desde segunda-feira devido a um derrame de resina no pavimento. O corte mantém-se no sentido inverso. A Infraestruturas de Portugal informou que há necessidade de repavimentar o piso na zona que foi afetada pelo derrame, obras que vão durar alguns dias. A intervenção vai incluir a fresagem e a substituição do pavimento, uma nova sinalização horizontal e limpeza de drenagem com recurso a equipamento de recolha de águas. A GDR alertou para o aumento do furto de catalisadores e outros componentes de automóveis no primeiro semestre deste ano. Em todo o país foram registados 685 crimes, mais 18,7% do que no mesmo período do ano passado. Em Viseu, o número de ocorrências aumentou 150%, uma das maiores subidas registadas, refletindo, segundo a GNR, a deslocação das redes criminosas do litoral para o interior. No total, 178 processos dizem respeito a furto de catalisadores, cujo objetivo é retirar metais preciosos como platina, paládio e ródio, muito valorizados no mercado. A Guarda Nacional Republicana alerta os proprietários para evitarem estacionar em locais isolados ou pouco vigiados, uma vez que os criminosos conseguem remover o catalisador em menos de um minuto, com recurso a ferramentas portáteis. Cian Caramano está de regresso a Viseu e para jogar no Académico, sendo mais um reforço para o plantel orientado por Bruno Pinheiro. O médio internacional germano-turco havia deixado o clube no final de contrato, que terminou a 30 de junho, depois de não ter chegado a acordo para renovar. Mas as partes voltaram a sentar-se à mesa e o acordo para regressar foi fechado. Caraman, internacional jovem pela Turquia, chegou a Viseu em 2023, sofreu uma lesão grave que o afastou praticamente o ano dos relvados e na época passada acabou por ser peça decisiva na subida do Académico à Primeira Liga. O jogador já trabalha às ordens de Bruno Pinheiro. Estas e outras notícias do desporto estão atualizadas em estaçãodiariajornal.sapo.pt, também no site da Estação Diária Rádio em 968.fm.
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7: 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Previsão do estado do tempo para as próximas 24 horas. O Instituto Português do Mar e da Atmosfera está a prever para o Distrito de Viseu períodos de céu muito nublado e aguaceiros em geral fracos e dispersos, com o vento a soprar fraco a moderado, sempre por vezes forte nas terras altas das regiões Norte e Centro. O IDMA está ainda a prever uma pequena descida da temperatura, com os corridos termómetros a chegar aos 23 graus de máxima e a mínima está a valores perto dos 14 graus no Distrito de Viseu.
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0: Boa noite.
7: 19:22. Rui Moreira. Iniciamos este espaço de emissão com o som nacional em 96.8. Na Estação Diária. Pesquisámos na playlist da Estação Diária e conseguimos achar os melhores sons clássicos, músicas que nos anos 80 e 90 batiam bem a sério na rádio. De segunda a domingo.
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2: Rui Moreira.
3: Som Nacional em 96.80, mais um espaço de emissão com o som português na Estação Diária. Fiquem para escutar Supernova em mais uma emissão Super Estação. Voltamos já de seguida. www.efitnesshealthclub.pt. 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
1: Já a seguir fica super atento, reservamos soltas da estação. 9680 para quem ouve com frequência a Rádio Oficial Viseu. Fiquem bem, voltamos em poucos minutos.
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0: Estação Diária, boa noite.
1: Temos agora aí os principais títulos que vão ser desenvolvidos no desporto à meia hora aqui na Estação Diária. Até já.
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0: A casa do Benfica de Viseu entra domingo em ação no campo da areia da Charneca em Liria para lutar pelo acesso à terceira eliminatória da Taça de Portugal de futebol praia. A nadadora do Académico de Viseu, Maria Miguel Lopes, conquistou a medalha de ouro nos 100 metros braços no Campeonato Nacional de Infantis disputado nas Piscinas das Manteigas, em Setúbal. O Sporting Clube de Portugal, atual tricampeão europeu de futsal, vai estagiar em Edmamar no distrito de Viseu entre os dias 6 e 9 de agosto. Agora é só ficarem atentos ao desenvolvimento destes e outros temas no Desporto da Estação Diária.
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1: Estação Diária! 7h30, está de volta à informação desportiva.
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2: O Académico de Viseu tem este sábado 2 jogos de preparação do Fontelo. São à porta fechada, o primeiro ao final da manhã, frente ao Lusitânia Dolorosa da Liga 2, e o segundo frente ao Casa Pia, um dos adversários dos vizienses da nova época na Primeira Liga de Futebol. O jogo vai começar às 7 da tarde. São mais 2 apurões para a formação orientada por Bruno Pinheiro, que na pré-época tem até agora um percurso imaculado, com vitórias frente ao Sporting da Covilhã por 5-0, ao Lynx de Gibraltar e ao Al-Fateh da Arábia Saudita, os dois por 4-1, durante o estágio que decorreu em Cádiz. A casa do Benfica de Viseu entra este domingo em ação no campo de areia da Charneca, em Leiria, para lutar pelo acesso à terceira eliminatória da Taça de Portugal de Futebol de Praia. Pela frente vai ter o Desportivo da Ilha, equipa com quem perdeu por 7-3 na passada jornada do Campeonato Nacional de Futebol de Praia, em jogo da 9ª jornada da Série Norte. Caso ultrapasse esta segunda ronda, na terceira eliminatória, a casa do Benfica de Viseu defrontará o vencedor do jogo entre Leixões e Varzim. A nadadora do Académico de Viseu, Maria Miguel Lopes, conquistou medalha de ouro nos 100 metros bruços do Campeonato Nacional de Infantis, disputado em Setúbal. Na dupla distância, em 1 minuto e 18,64 segundos, um crono que lhe valeu o título absoluto e a conquista do tricampeonato. A nadadora do Académico somou ainda a medalha de prata dos 200 bruços. A prova contou com 115 clubes e um total de 584 nadadores. O Sporting Clube de Portugal, campeão europeu de clubes de futsal e vice-campeão nacional, vai estagiar em Armamar entre os dias 6 e 9 de agosto. O convite partiu do Armamar Futsal Clube e o estágio vai decorrer do pavilhão desportivo municipal que foi cedido pela autarquia. Ao longo dos 4 dias estão previstos treinos, 2 jogos de preparação, uma sessão de autógrafos e um treino aberto para jovens atletas e adeptos. 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
1: Previsão do estado do tempo para as próximas 24 horas. O Instituto Português do Mar e da Atmosfera está a prever para o Distrito de Viseu períodos de céu muito nublado e aguaceiros em geral fracos e dispersos, com o vento a soprar fraco a moderado, sendo por vezes forte nas terras altas das regiões Norte e Centro. O IPMA está ainda a prever uma pequena descida da temperatura, com os corridos termómetros a chegar aos 23 graus de máxima e a mínima registrar valores perto dos 14 graus no Distrito de Viseu.
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11: 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RT Ricardo Teixeira.
13: Olá pessoal, bem-vindos ao KIPs and Secrets.
11: Ricardo Teixeira, o imparável.
13: Hoje vou falar sobre alguns pontos que são muito importantes quando nós fazemos um Facebook Live.
11: É o fim de semana.
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0: a liberdade?
1: A liberdade a mim fez-me tão bem. Porque a vida sem ser livre não é vida para ninguém.

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3: 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Uma vez mais a acelerar o ritmo desta emissão, é a Estação Diária a selecionar os temas mais comerciais. Malha House na Estação Oficial de Viseu. Depois das 23 horas, aumentamos o ritmo da emissão e damos energia no final da noite. Pista de dança. Até já.
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1: Para destacarmos nos próximos minutos em 96.8, clássicos da estação. Espaço de emissão com a divulgação de temas que rodamos regularmente na antena 9680. A não perder. Até já.
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0: já fiquem com as nossas despedidas. Voltamos à antena depois do bloco das notícias à hora certa. Não saiam dos vossos lugares. Na próxima hora voltamos aí com grandes novidades.
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0: São estas algumas das notícias que vamos destacar na edição do dia do Diário da Estação. O Presidente da Câmara Municipal de Viseu garantiu que este ano não faltará água na barragem de Fagilde, mas pediu aos moradores do concelho um consumo consciente. O IP3 foi reaberto em Penacova, no sentido Viseu-Coimbra, após ter estado cortado desde segunda-feira devido a um derrame de resina no pavimento. A GNR alertou para o aumento dos furtos de catalisadores e outros componentes de automóveis no primeiro semestre de 2026. Ciano Caramano está de regresso a Viseu e para jogar no Académico, sendo mais um reforço para o plantel orientado por Bruno Pinheiro. Agora é só ficarem atentos ao desenvolvimento destes e outros temas no Diário da Estação.
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4: 8 horas.
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3: De regresso ao Diário, bloco das 8 horas, na Estação Diária.
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7: O presidente da Câmara de Viseu, João Azevedo, garante que este ano não vai faltar água na barragem de Fagilte, mas pediu aos moradores do concelho um consumo consciente. Segundo o autarca, a barragem tem atualmente boa capacidade de fornecimento de água. Está a ser instalado um bloco de bombas na estação de tratamento de águas de Fagilte, um investimento de 30 mil euros. Em setembro, a Câmara vai receber mais dois blocos de bombas no valor de 60 mil para reforçar a produção de água no concelho. Já sobre o processo de adesão à empresa Águas do Douro e Paiva, o autarca viziense disse apenas que decorre renegociação e reavaliação da situação depois da reunião que teve com a Ministra do Ambiente e Energia. O IP3 já está reaberto em Penacova, no sentido Viseu-Coimbra, depois de estar cortado desde segunda-feira devido a um derrame de resina no pavimento. O corte mantém-se no sentido inverso. A Infraestruturas de Portugal informou que há necessidade de repavimentar o piso na zona que foi afetada pelo derrame, obras que vão durar alguns dias. A intervenção vai incluir a fresagem e a substituição do pavimento, uma nova sinalização horizontal e limpeza de drenagem com recurso a equipamento de recolha de águas. A GNR alertou para o aumento do furto de catalisadores e outros componentes de automóveis no primeiro semestre deste ano. Em todo o país foram registados 685 crimes, mais 18,7% do que no mesmo período do ano passado. Em Viseu, o número de ocorrências aumentou 150%, uma das maiores subidas registadas, refletindo, segundo a GNR, a deslocação das redes criminosas do litoral para o interior. No total, 178 processos dizem respeito ao furto de catalisadores, cujo objetivo é retirar metais preciosos como platina, paládio e ródio, muito valorizados no mercado. A Guarda Nacional Republicana alerta os proprietários para evitarem estacionar em locais isolados ou pouco vigiados, uma vez que os criminosos conseguem remover o catalisador em menos de um minuto. com recurso a ferramentas portáteis. Sean Caramano está de regresso a Viseu e para jogar no Académico, sendo mais um reforço para o plantel orientado por Bruno Pinheiro. O médio internacional Germano Turco havia deixado o clube no final do contrato, que terminou a 30 de junho, depois de não ter chegado a acordo para renovar, mas as partes voltaram a sentar-se à mesa e o acordo para regressar foi fechado. Caramano, internacional jovem pela Turquia, chegou a Viseu em 2023, sofreu uma lesão grave que o afastou praticamente o ano dos relvados e na época passada acabou por ser peça decisiva na subida do Académico à Primeira Liga. O jogador já trabalha às ordens de Bruno Pinheiro. 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
5: 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Previsão do estado do tempo para as próximas 24 horas. O Instituto Português do Mar e da Atmosfera está a prever para o distrito de Viseu períodos de céu muito nublado e aguaceiros em geral fracos e dispersos, com o vento a soprar fraco a moderado, sendo por vezes forte nas terras altas das regiões norte e centro. O IDMA está ainda a prever uma pequena descida da temperatura, com os corridos termómetros a chegar aos 23 graus de máxima e a mínima registra valores perto dos 14 graus no distrito de Viseu.
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3: Sejam todos muito bem-vindos ao Top da Estação. Abrimos este espaço de emissão com o som português, o espaço Super Estação. Fiquem para escutar Supernova. Voltamos já de seguida. 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
1: Só para não perderes nem um pouco das boas notícias que vão acontecendo pelo universo dos tops, recomendamos que ouças o próximo tema que temos preparado em 9680, Soldas da Estação, na Estação Diária. Voltamos já de seguida.
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1: Sejam atentos, temos aí os principais destaques do desporto para desenvolver à meia hora aqui na Estação Diária. Depois voltamos à música em mais uma emissão Super Estação.
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1: São estes alguns dos temas que vamos desenvolver no desporto da Estação Diária. O Académico de Viseu tem este sábado 2 jogos de preparação no Fontelo. A Casa do Benfica de Viseu entra domingo em ação no campo da areia da Charneca em Liria para lutar pelo acesso à 3ª eliminatória da Taça de Portugal de Futebol Praia. A nadadora do Académico de Viseu, Maria Miguel Lopes, conquistou a medalha de ouro nos 100 metros bruços no Campeonato Nacional de Infantis disputado nas Piscinas das Manteigas, em Setúbal. O Sporting Clube de Portugal, atual tricampeão europeu de futsal, vai estagiar em Edmamar no distrito de Viseu entre os dias 6 e 9 de agosto. Agora é só ficarem atentos ao desenvolvimento destes e outros temas no desporto da Estação Diária. 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

0: 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Regresso ao desporto, bloco das 8:30. 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
1: O Académico de Viseu tem este sábado dois jogos de preparação do Fontelo. São à porta fechada, o primeiro ao final da manhã, frente ao Lusitânia Dolorosa da Liga 2, e o segundo frente ao Casa Pia, um dos adversários dos vizenses na nova época da Primeira Liga de Futebol. O jogo vai começar às 7 da tarde. São mais dois apurões para a formação orientada por Bruno Pinheiro, que na pré-época tem até agora um percurso imaculado, com vitórias frente ao Sporting da Covilhã por 5-0, ao Lynx de Gibraltar e ao Al Fateh da Arábia Saudita, os dois por 4-1, durante o estágio que decorreu em Cádiz. A casa do Benfica de Viseu entra este domingo em ação no campo de areia da Charneca, em Leiria, para lutar pelo acesso à terceira eliminatória da Taça de Portugal de Futebol de Praia. Pela frente vai ter o Desportivo da Ilha, equipa com quem perdeu por 7-3 na passada jornada do Campeonato Nacional de Futebol de Praia, em jogo da nona jornada da Série Norte. Caso ultrapasse esta segunda ronda, na terceira eliminatória, a casa de Benfica de Viseu defrontará o vencedor do jogo entre Leixões e Varzim. A nadadora do Académico de Viseu, Maria Miguel Lopes, conquistou medalha de ouro nos 100 metros bruços do Campeonato Nacional de Infantis, disputado em Setúbal. Na sua distância, em 1 minuto e 18,64 segundos, um crono que lhe valeu o título absoluto e a conquista do tricampeonato. A nadadora do Académico somou ainda a medalha de prata dos 200 bruços. A prova contou com 115 clubes e um total de 584 nadadores. O Sporting Clube de Portugal, campeão europeu de clubes de futsal e vice-campeão nacional, vai estagiar em Armamar entre os dias 6 e 9 de agosto. O convite partiu do Armamar Futsal Clube e o estágio vai decorrer do pavilhão desportivo municipal que foi cedido pela autarquia. Ao longo dos 4 dias estão previstos treinos, 2 jogos de preparação, 1 sessão de autógrafos e um treino aberto para jovens atletas e adeptos. 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Previsão do estado do tempo para as próximas 24 horas. O Instituto Português do Mar e da Atmosfera está a prever para o Distrito de Viseu períodos de céu muito nublado e aguaceiros em geral fracos e dispersos, com o vento a soprar fraco a moderado, sendo por vezes forte nas terras altas das regiões Norte e Centro. O IPMA está ainda a prever uma pequena descida da temperatura, com o mercúrio dos termómetros a chegar aos 23 graus de máxima e a mínima registada a valores perto dos 14 graus no Distrito de Viseu.
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2: 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Depois das 23, Antena 9680. 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

0: 8.
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0: Está na hora de fazermos uma pequena pausa na música para chegarmos à informação. Preste atenção ao sinal horário. Chamamos a vossa atenção porque vêm aí os comerciais. Na próxima hora voltamos aí com grandes novidades. Fica atento. 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
0: 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São estas algumas das notícias que vamos destacar na edição do dia do Diário da Estação. O Presidente da Câmara Municipal de Viseu garantiu que este ano não faltará água na barragem de Fagilde, mas pediu aos moradores do concelho um consumo consciente. O IP3 foi reaberto em Penacova, no sentido Viseu-Coimbra, após ter estado cortado desde segunda-feira devido a um derrame de resina no pavimento. A GNR alertou para o aumento dos furtos de catalisadores e outros componentes de automóveis no primeiro semestre de 2026. Ciano Caramano está de regresso a Viseu e para jogar no Académico, sendo mais um reforço para o plantel orientado por Bruno Pinheiro. Agora é só ficarem atentos ao desenvolvimento destes e outros temas no Diário da Estação. 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
5: 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O Presidente da Câmara de Viseu, João Azevedo, garante que este ano não vai faltar água na barragem de Fagilte, mas pediu aos moradores do concelho um consumo consciente. Segundo o autarca, a barragem tem atualmente boa capacidade de fornecimento de água. Está a ser instalado um bloco de bombas na estação de tratamento de águas de Fagilte, um investimento de 30 mil euros. E em setembro, a Câmara vai receber mais 2 blocos de bombas, no valor de 60 mil, para reforçar a produção de água no concelho. Já sobre o processo de adesão à empresa Águas do Douro e Paiva, o autarca viziense disse apenas que decorre renegociação e reavaliação da situação, depois da reunião que teve com a Ministra do Ambiente e Energia. O IP3 já está reaberto em Penacova, no sentido Viseu-Coimbra, depois de estar cortado desde segunda-feira devido a um derrame de resina no pavimento. O corte mantém-se no sentido inverso. A Infraestruturas de Portugal informou que há necessidade de repavimentar o piso na zona que foi afetada pelo derrame, obras que vão durar alguns dias. A intervenção vai incluir a fresagem e a substituição do pavimento, uma nova sinalização horizontal e limpeza de drenagem com recurso a equipamento de recolha de águas. A GDR alertou para o aumento do furto de catalisadores e outros componentes de automóveis do primeiro semestre deste ano. Em todo o país foram registados 685 crimes, mais 18,7% do que no mesmo período do ano passado. Em Viseu, o número de ocorrências aumentou 150%, uma das maiores subidas registadas, refletindo, segundo a GDR, a deslocação das redes criminosas do litoral para o interior. No total, 178 processos dizem respeito ao furto de catalisadores, cujo objetivo é retirar metais preciosos como platina, paládio e ródio, muito valorizados no mercado. A Guarda Nacional Republicana alerta os proprietários para evitarem estacionar em locais isolados ou pouco vigiados, uma vez que os criminosos conseguem remover o catalisador em menos de um minuto, com recurso a ferramentas portáteis. Cian Caramano está de regresso a Viseu e para jogar no Académico, sendo mais um reforço para o plantel orientado por Bruno Pinheiro. O médio internacional germano-turco havia deixado o clube no final de contrato, que terminou a 30 de junho, depois de não ter chegado a acordo para renovar. Mas as partes voltaram a sentar-se à mesa e o acordo para regressar foi fechado. Caramano, internacional jovem pela Turquia, chegou a Viseu em 2023, sofreu uma lesão grave que o afastou praticamente o ano dos relvados e na época passada acabou por ser peça decisiva na subida do Académico à Primeira Liga. O jogador já trabalha às ordens de Bruno Pinheiro. Estas e outras notícias do desporto estão atualizadas em estaçãodiariajornal.sapo.pt, também no site da Estação Diária Rádio em 968.fm.
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6: 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Previsão do estado do tempo para as próximas 24 horas. Instituto Português do Mar e da Atmosfera está a prever para o distrito de Viseu períodos de céu muito nublado e aguaceiros em geral fracos e dispersos, com o vento a soprar fraco a moderado, sendo por vezes forte nas terras altas das regiões norte e centro. O IPMA está ainda a prever uma pequena descida da temperatura, com os corridos termómetros a chegar aos 23 graus de máxima e a mínima está a valores perto dos 14 graus no distrito de Viseu.
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6: 19:22. 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
0: 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Mais um espaço de emissão com o som português na Estação Diária. Fiquem para escutar Supernova em mais uma emissão Super Estação. 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

0: 10, 13, José Alberto Ribeiro. Estamos aí de regresso para quem segue regularmente a Estação Diária em Viseu. José Alberto Ribeiro, na Estação Diária. 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
1: Estamos de regresso à música na Estação Diária. Estamos a dar espaço de emissão com a divulgação de temas que fazem parte da contagem Top da Estação. Fica atento imediatamente a seguir Soltas da Estação, na Estação Oficial Viseu. Até já!
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0: Boa noite.
1: Os principais títulos do desporto para ouvir agora em 96.8 FM para desenvolver à meia hora aqui na Estação Diária. Voltamos já de seguida. 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
1: 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São estes alguns dos temas que vamos desenvolver no desporto da Estação Diária. O Académico de Viseu tem este sábado 2 jogos de preparação no Fontelo. A Casa do Benfica de Viseu entra domingo em ação no campo da areia da Charneca em Liria para lutar pelo acesso à 3ª eliminatória da Taça de Portugal de Futebol de Praia. A nadadora do Académico de Viseu, Maria Miguel Lopes, conquistou a medalha de ouro nos 100 metros bruços no Campeonato Nacional de Infantis disputado nas Piscinas das Manteigas, em Setúbal. O Sporting Clube de Portugal, atual tricampeão europeu de futsal, vai estagiar em Edmamar no distrito de Viseu entre os dias 6 e 9 de agosto. Agora é só ficarem atentos ao desenvolvimento destes e outros temas no desporto da Estação Diária. 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
6: 9h30, hora do desporto.
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7: O Académico de Viseu tem este sábado dois jogos de preparação.

0: Fontelo. São à porta fechada, o primeiro ao final da manhã, frente ao Lusitânia Dolorosa, da Liga 2, e o segundo frente ao Casa Pia, um dos adversários dos vizienses da nova época na Primeira Liga de Futebol. O jogo vai começar às 7 da tarde. São mais dois apurões para a formação orientada por Bruno Pinheiro, que na pré-época tem até agora um percurso imaculado, com vitórias frente ao Sporting da Covilhã por 5-0, ao Lynx de Gibraltar e ao Al Fateh da Arábia Saudita, os dois por 4-1, durante o estágio que decorreu em Cádiz. A casa do Benfica de Viseu entra este domingo em ação no campo de areia da Charneca, em Leiria, para lutar pelo acesso à terceira eliminatória da Taça de Portugal de Futebol de Praia. Pela frente vai ter o Desportivo da Ilha, equipa com quem perdeu por 7-3 na passada jornada do Campeonato Nacional de Futebol de Praia, em jogo da nona jornada da Série Norte. Caso ultrapasse esta segunda ronda, na terceira eliminatória, a casa do Benfica de Viseu defrontará o vencedor do jogo entre Leixões e Varzim. A nadadora do Académico de Viseu, Maria Miguel Lopes, conquistou medalha de ouro nos 100 metros bruços do Campeonato Nacional de Infantis, disputado em Setúbal. Na dupla distância, em 1 minuto e 18,74 segundos, um crono que lhe valeu o título absoluto e a conquista do tricampeonato. A nadadora do Académico somou ainda a medalha de prata dos 200 bruços. A prova contou com 115 clubes e um total de 584 nadadores. O Sporting Clube de Portugal, campeão europeu de clubes de futsal e vice-campeão nacional, vai estagiar em Armamar entre os dias 6 e 9 de agosto. O convite partiu do Armamar Futsal Clube e o estágio vai decorrer do pavilhão desportivo municipal que foi cedido pela autarquia. Ao longo dos 4 dias estão previstos treinos, 2 jogos de preparação, 1 sessão de autógrafos e um treino aberto para jovens atletas e adeptos. Estas e outras notícias do desporto estão atualizadas em estaçãodiariojornal.sapo.pt, também no site da Estação Diária Rádio em 968.fm.
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1: 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Previsão do estado do tempo para as próximas 24 horas. Instituto Português do Mar e da Atmosfera está a prever para o distrito de Viseu períodos de céu muito nublado e aguaceiros em geral fracos e dispersos, com o vento a soprar fraco a moderado, sendo por vezes forte nas terras altas das regiões norte e centro. O IPMA está ainda a prever uma pequena descida da temperatura, com os corridos termómetros a chegar aos 23 graus de máxima e a mínima registra valores perto dos 14 graus no distrito de Viseu.
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0: Igual. 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
1: Pista de dança, o melhor som house na rádio. Para quem aprecia batidas mais aceleradas. A seguir ao sinal horário das 23, temos um espaço de 3 horas de emissão. É a pista de dança, mais logo. Até já.
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1: Muito bem, som de abertura é mais um espaço de emissão na Estação Diária.
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1: Estão aí os primeiros sons que fazem parte da abertura desta hora. Começamos com Super Malha Tuga, acrescentamos Supernova.
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1: Vem aí grande música a não perder nestas edições da Estação Diária. Clássicos da Estação, temas que fazem parte da playlist da Rádio Oficial de Viseu. Até já. 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
2: Estamos a dobrar mais uma hora de emissão. É o nosso espaço de antena que está praticamente finalizado. De regresso estarão aí os comerciais e mais um bloco noticiário. De meia e meia hora, as notícias em 96.8 na Estação Oficial Viseu. Até já.
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5: São estas algumas das notícias que vamos destacar na edição do dia do Diário da Estação. O Presidente da Câmara Municipal de Viseu garantiu que este ano não faltará água na barragem de Fagilde, mas pediu aos moradores do concelho um consumo consciente. O IP3 foi reaberto em Penacova, no sentido Viseu-Coimbra, após ter estado cortado desde segunda-feira devido a um derrame de resina no pavimento. A GNR alertou para o aumento dos furtos de catalisadores e outros componentes de automóveis no primeiro semestre de 2026. Ciano Caramano está de regresso a Viseu e para jogar no Académico, sendo mais um reforço para o plantel orientado por Bruno Pinheiro. Agora é só ficarem atentos ao desenvolvimento destes e outros temas no Diário da Estação.
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6: O presidente da Câmara de Viseu, João Azevedo, garante que este ano não vai faltar água na barragem de Fagilte, mas pediu aos moradores do concelho um consumo consciente. Segundo o autarca, a barragem tem atualmente boa capacidade de fornecimento de água. Está a ser instalado um bloco de bombas na estação de tratamento de águas de Fagilte, um investimento de 30 mil euros. E em setembro, a Câmara vai receber mais dois blocos de bombas, no valor de 60 mil, para reforçar a produção de água no concelho. Já sobre o processo de adesão à empresa Águas do Douro e Paiva, o autarca viziense disse apenas que decorre renegociação e reavaliação da situação, depois da reunião que teve com a Ministra do Ambiente e Energia. O IP3 já está reaberto em Pena Cova, no sentido Viseu-Coimbra, depois de estar cortado desde segunda-feira devido a um derrame de resina no pavimento. O corte mantém-se no sentido inverso. A Infraestruturas de Portugal informou que há necessidade de repavimentar o piso na zona que foi afetada pelo derrame, obras que vão durar alguns dias. A intervenção vai incluir a fresagem e a substituição do pavimento, uma nova sinalização horizontal e limpeza de drenagem com recurso a equipamento de recolha de águas. A GDR alertou para o aumento do furto de catalisadores e outros componentes de automóveis no primeiro semestre deste ano. Em todo o país foram registados 685 crimes, mais 18,7% do que no mesmo período do ano passado. Em Viseu, o número de ocorrências aumentou 150%, uma das maiores subidas registadas, refletindo, segundo a GDR, a deslocação das redes criminosas do litoral para o interior. No total, 178 processos dizem respeito ao furto de catalisadores, cujo objetivo é retirar metais preciosos como platina, paládio e ródio, muito valorizados no mercado. A Guarda Nacional Republicana alerta os proprietários para evitarem estacionar em locais isolados ou pouco vigiados, uma vez que os criminosos conseguem remover o catalisador em menos de um minuto, com recurso a ferramentas portáteis. Cian Caramano está de regresso a Viseu e para jogar no Académico, sendo mais um reforço para o plantel orientado por Bruno Pinheiro. O médio internacional Germano Turco havia deixado o clube no final de contrato, que terminou a 30 de junho, depois de não ter chegado a acordo para renovar. Mas as partes voltaram a sentar-se à mesa e o acordo para regressar foi fechado. Caramano, internacional jovem pela Turquia, chegou a Viseu em 2023, sofreu uma lesão grave que o afastou praticamente o ano dos relvados e na época passada acabou por ser peça decisiva na subida do Académico à Primeira Liga. O jogador já trabalha às ordens de Bruno Pinheiro. Estas e outras notícias do desporto estão atualizadas em estaçãodiariajornal.sapo.pt, também no site da Estação Diária Rádio em 968.fm.
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1: 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Previsão do estado do tempo para as próximas 24 horas. Instituto Português do Mar e da Atmosfera está a prever para o distrito de Viseu períodos de céu muito nublado e aguaceiros em geral fracos e dispersos, com o vento a soprar fraco a moderado, sempre por vezes forte nas terras altas das regiões norte e centro. O IDMA está ainda a prever uma pequena descida da temperatura, com mercúrio dos termómetros a chegar aos 23 graus de máxima e a mínima registrar valores perto dos 14 graus no distrito de Viseu.
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1: 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Iniciamos este espaço de emissão com o som nacional em 96.8. Rui Moreira, na Estação Diária. 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
2: Primeiros minutos nesta emissão Super Estação na Estação Diária. Iniciamos este espaço de emissão com o som nacional. Para seguir em frente, temos aí Supernova. Fiquem bem, voltamos já de seguida. 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
1: Para destacarmos nos próximos minutos em 96.8, soltas da estação. Grandes músicas que entram no ouvido em www.968.fm. Fiquem bem, até já.
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1: E agora na Estação Diária, fiquem com os principais destaques do desporto para ouvir à meia hora aqui na Estação Oficial Viseu. Até já. 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
1: São estes alguns dos temas que vamos desenvolver no desporto da Estação Diária. O Académico de Viseu tem este sábado 2 jogos de preparação no Fontelo. A Casa do Benfica de Viseu entra domingo em ação no campo da areia da Charneca em Leiria para lutar pelo acesso à terceira eliminatória da Taça de Portugal de futebol de praia. A nadadora do Académico de Viseu, Maria Miguel Lopes, conquistou a medalha de ouro nos 100 metros bruços no Campeonato Nacional de Infantis disputado nas Piscinas das Manteigas, em Setúbal. O Sporting Clube de Portugal, atual tricampeão europeu de futsal, vai estagiar em Ademamar no distrito de Viseu entre os dias 6 e 9 de agosto. Agora é só ficarem atentos ao desenvolvimento destes e outros temas no desporto da Estação Diária. 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
0: 10:30, vem o desporto na Estação Diária.
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4: O Académico de Viseu tem este sábado dois jogos de preparação do Fontelo. São à porta fechada, o primeiro ao final da manhã, frente ao Lusitânia Dolorosa da Liga 2, e o segundo frente ao Casa Pia, um dos adversários dos vizienses da nova época da Primeira Liga de Futebol. O jogo vai começar às 7 da tarde. São mais dois apurões para a formação orientada por Bruno Pinheiro, que na pré-época tem até agora um percurso imaculado, com vitórias frente ao Sporting da Covilhã por 5-0, ao Lynx de Gibraltar e ao Al Fateh da Arábia Saudita, os dois por 4-1, durante o estágio que decorreu em Cádiz. A Casa do Benfica de Viseu entra este domingo em ação no campo de areia da Charneca, em Leiria, para lutar pelo acesso à terceira eliminatória da Taça de Portugal de Futebol de Praia. Pela frente vai ter o Desportivo da Ilha, equipa com quem perdeu por 7-3 na passada jornada do Campeonato Nacional de Futebol de Praia, em jogo da 9ª jornada da Série Norte. Caso ultrapasse esta segunda ronda, na terceira eliminatória, a Casa do Benfica de Viseu defrontará o vencedor do jogo entre Leixões e Varzim. A nadadora do Académico de Viseu, Maria Miguel Lopes, conquistou medalha de ouro nos 100 metros bruços do Campeonato Nacional de Infantil.

0: Tija, disputado em Setúbal. Na tua distância, em 1 minuto e 18,74 segundos, um crono que lhe valeu o título absoluto e a conquista do tricampeonato. A nadadora do Académico somou ainda a medalha de prata dos 200 bruços. A prova contou com 115 clubes e um total de 584 nadadores. O Sporting Clube de Portugal, campeão europeu de clubes de futsal e vice-campeão nacional, vai estagiar em Armamar entre os dias 6 e 9 de agosto. O convite partiu do Armamar Futsal Clube e o estágio vai decorrer do pavilhão desportivo municipal que foi cedido pela autarquia. Ao longo dos 4 dias estão previstos treinos, 2 jogos de preparação, 1 sessão de autógrafos e um treino aberto para jovens atletas e adeptos. Estas e outras notícias do desporto estão atualizadas em estaçãodiariajornal.sapo.pt, também no site da Estação Diária Rádio em 968.fm. 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Previsão do estado do tempo para as próximas 24 horas. Instituto Português do Mar e da Atmosfera está a prever para o distrito de Viseu períodos de céu muito nublado e aguaceiros em geral fracos e dispersos, com o vento a soprar fraco a moderado, sendo por vezes forte nas terras altas das regiões norte e centro. O IDMA está ainda a prever uma pequena descida da temperatura, com os corridos termómetros a chegar aos 23 graus de máxima e a mínima registra valores perto dos 14 graus no distrito de Viseu. 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
3: 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A partir das 23, a Rádio Oficial de Viseu tem um espaço de 3 horas de emissão, especialmente pensado para quem gosta do house. Para ficarmos atentos em 96.8, logo a seguir ao sinal horário das 11 da noite, pista de dança a não perder. 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
1: 19:22. Rui Moreira.
2: Olá, bem-vindos à Estação Diária. Estão aí os primeiros minutos nesta emissão Super Estação.
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2: Voltamos à música em mais uma emissão Super Estação. Só para quem quer estar por dentro do desporto, as novidades do dia, de segunda a domingo.
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0: clássicos da estação para recordar na antena 9680. Fiquem todos bem atentos a mais um super som na estação diária, estação oficial de Viseu. Voltamos já de seguida.
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1: Já daqui a pouco o sinal horário para acertarmos com os nossos compromissos comerciais e logo a seguir as notícias para regressarmos para mais uma hora de muita música. Até já!
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1: São estas algumas das notícias que vamos destacar na edição do dia do Diário da Estação. O Presidente da Câmara Municipal de Viseu garantiu que este ano não faltará água na barragem de Fagilde, mas pediu aos moradores do concelho um consumo consciente. O IP3 foi reaberto em Penacova, no sentido Viseu-Coimbra, após ter estado cortado desde segunda-feira devido a um derrame de resina no pavimento. A GNR alertou para o aumento dos furtos de catalisadores e outros componentes de automóveis no primeiro semestre de 2026. Ciano Caramano está de regresso a Viseu e para jogar no Académico, sendo mais um reforço para o plantel orientado por Bruno Pinheiro. Agora é só ficarem atentos ao desenvolvimento destes e outros temas no Diário da Estação. 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
1: 11 horas.
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5: O presidente da Câmara de Viseu, João Azevedo, garante que este ano não vai faltar água na barragem de Fagilte, mas pediu aos moradores do concelho um consumo consciente. Segundo o autarca, a barragem tem atualmente boa capacidade de fornecimento de água. Está a ser instalado um bloco de bombas na estação de tratamento de águas de Fagilte, um investimento de 30 mil euros. Em setembro, a Câmara vai receber mais 2 blocos de bombas, no valor de 60 mil, para reforçar a produção de água no concelho. Já sobre o processo de adesão à empresa Águas do Douro e Paiva, o autarca viziense disse apenas que decorre renegociação e reavaliação da situação, depois da reunião que teve com a Ministra do Ambiente e Energia. O IP3 já está reaberto em Penacova, no sentido Viseu-Coimbra, depois de estar cortado desde segunda-feira devido a um derrame de resina no pavimento. O corte mantém-se no sentido inverso. A Infraestruturas de Portugal informou que há necessidade de repavimentar o piso na zona que foi afetada pelo derrame, obras que vão durar alguns dias. A intervenção vai incluir a fresagem e a substituição do pavimento, uma nova sinalização horizontal e limpeza de drenagem com recurso a equipamento de recolha de águas. A GNR alertou para o aumento do furto de catalisadores e outros componentes de automóveis no primeiro semestre deste ano. Em todo o país foram registados 685 crimes, mais 18,7% do que no mesmo período do ano passado. Em Viseu, o número de ocorrências aumentou 150%, uma das maiores subidas registadas, refletindo, segundo a GNR, a deslocação das redes criminosas do litoral para o interior. No total, 178 processos dizem respeito ao furto de catalisadores, cujo objetivo é retirar metais preciosos como platina, paládio e ródio, muito valorizados no mercado. A Guarda Nacional Republicana alerta os proprietários para evitarem estacionar em locais isolados ou pouco vigiados, uma vez que os criminosos conseguem remover o catalisador em menos de um minuto, com recurso a ferramentas portáteis. Cian Caramano está de regresso a Viseu e para jogar no Académico, sendo mais um reforço para o plantel orientado por Bruno Pinheiro. O médio internacional germano-turco havia deixado o clube no final de contrato, que terminou a 30 de junho, depois de não ter chegado a acordo para renovar. Mas as partes voltaram a sentar-se à mesa e o acordo para regressar foi fechado. Karaman, internacional jovem pela Turquia, chegou a Viseu em 2023, sofreu uma lesão grave que o afastou praticamente o ano dos relvados e na época passada acabou por ser peça decisiva na subida do Académico à Primeira Liga. O jogador já trabalha às ordens de Bruno Pinheiro. Estas e outras notícias do desporto estão atualizadas em estaçãodiariajornal.sapo.pt, também no site da Estação Diária Rádio em 968.fm.
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6: 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Previsão do estado do tempo para as próximas 24 horas. O Instituto Português do Mar e da Atmosfera está a prever para o Distrito de Viseu períodos de céu muito nublado e aguaceiros em geral fracos e dispersos, com o vento a soprar fraco a moderado, sendo por vezes forte nas terras altas das regiões Norte e Centro. O IDMA está ainda a prever uma pequena descida da temperatura, com mercúrio dos termómetros a chegar aos 23 graus de máxima e a mínima registra valores perto dos 14 graus no Distrito de Viseu.
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3: A dupla britânica, formada pelos dois DJs Cameron e Joy, já em tempo de universidade, esta dupla trabalhou em lojas de discos e promoção de eventos para fazerem face às despesas de estudante. Mas concluídos os estudos e lançados vários remixes, esta dupla fez de Sigma o seu projeto musical.
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0: Seu primeiro destaque na BBC Radio com If I Could Change Your Mind. John Martin está sempre em ação pelo mundo com várias atuações pelos mais diferentes e importantes palcos da música.
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3: Maroon 5 é uma banda americana que se deu a conhecer no mundo em 1994. Tudo começou na conhecida cidade dos Anjos, Los Angeles. O vocalista Adam Levine, estudante do liceu com apenas 17 anos, juntou-se a mais 4 amigos, dando assim origem ao projeto Paris Flowers, que mais tarde iria se tornar no grupo de sucesso Maroon 5. 21 anos depois, o sucesso da banda continua intemporal. Milhões de cópias vendidas, dezenas de prémios e um número bíblico de seguidores que fazem dos Maroon 5 uma das bandas pop rock de maior êxito mundial.
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0: 19:22. Rui Moreira.
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1: 19:22. 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
2: Uma hora.
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7: O presidente da Câmara de Viseu, João Azevedo, garante que este ano não vai faltar água na barragem de Fagilte, mas pediu aos moradores do concelho um consumo consciente. Segundo o autarca, a barragem tem atualmente boa capacidade de fornecimento de água. Está a ser instalado um bloco de bombas na estação de tratamento de águas de Fagilte, um investimento de 30 mil euros. E em setembro, a Câmara vai receber mais dois blocos de bombas, no valor de 60 mil, para reforçar a produção de água no concelho. Já sobre o processo de adesão à empresa Águas do Douro e Paiva, o autarca viziense disse apenas que decorre renegociação e reavaliação da situação, depois da reunião que teve com a Ministra do Ambiente e Energia. O IP3 já está reaberto em Pena Cova, no sentido Viseu-Coimbra, depois de estar cortado desde segunda-feira devido a um derrame de resina no pavimento. O corte mantém-se no sentido inverso. A Infraestruturas de Portugal informou que há necessidade de repavimentar o piso na zona que foi afetada pelo derrame, obras que vão durar alguns dias. A intervenção vai incluir a fresagem e a substituição do pavimento, uma nova sinalização horizontal e limpeza de drenagem com recurso a equipamento de recolha.